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8: E o final de semana promete boas ondas, hein? Principalmente no domingo, já que o sábado deve ter ainda o vento nordeste, resquício de mar mexido, balançado, ondas ainda irregulares. O vento deve perder força e deve vir a aterral no final do sábado. E aí no domingo já teremos um dia com melhores condições, o mar já despertando mais liso, mais ajeitado e as ondas com certeza com melhor formação. Previsão de vento entre fraco a moderado no domingo e terral pelo menos até o meio do dia. As ondas devem manter bom tamanho, na faixa de meio metro com séries maiores. Sábado de tempo bom, muito sol, temperaturas agradáveis, máximas nos 22 graus e no domingo pode rolar chuva. O céu deve ficar mais nublado e tem instabilidades previstas. Segue nós, arroba Kifornari, arroba TL Surf. Boas ondas, até mais!
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5: 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E a partir de agora tu vai ouvir o melhor do funk aqui na Atlântida. O maior programa de funk do sul do Brasil. Então já pega o teu celular, grava um vídeo ouvindo o programa e me marca lá no Insta, no @OArielB. Vou estar contigo aqui nessa próxima hora, então me manda um direct com teu funk favorito, teu nome e a cidade que tu tá ouvindo. E agora chega de papo e bora pra música!

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10: Tá curtindo? Então tu tá ouvindo B de baile aqui na Atlântida, o melhor programa de funk do sul do Brasil. Eu sou Ariel B e tô contigo nessa noite. Quero saber de onde tu tá ouvindo. Me chama ali no direct, manda teu nome, tua cidade e o funk que não pode faltar no teu baile. E já aproveita, grava um story ouvindo o programa, me marca no @oarielb. Aqui é funk de verdade, do

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7: 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Então grava o story, me marca no arroba o Ariel B e me manda lá no meu direct o teu funk favorito com teu nome e a cidade que tu tá ouvindo.

0: Pedro Sampaio.
1: Pedro Sampaio. Vai.
2: Chegando ao final de mais um B de Baile aqui na Atlântida, a rádio do planeta. Obrigado a todo mundo que ouviu, mandou mensagem, marcou lá nos stories e fortaleceu o programa. Lembra, B de Baile, de segunda a sábado, 10 da noite, o maior programa de funk do sul do Brasil. Eu sou o Ariel B e até a próxima. Valeu!

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1: E aí, Miki, tudo bem? Bora para mais uma edição do My Club by Beehive. Boa noite para todo mundo. Hoje nós vamos curtir um dos destaques da nova geração de produtores brasileiros, voltando para a noite de estreia do Surreal Tour, que rolou na Beehive no dia 13 de junho. O artista da noite é Kurt T, produtor que já virou referência nacional no Indie Dance, com grandes lançamentos e suportes de artistas gigantes, como Adam Tang, Who Made Who, Jamie Jones e Dixon. Essa noite também marcou a estreia dele na Beehive, assumindo a cabine depois do Nick Curley e comandando a pista até o final com mais um sunrise incrível na colmeia.
0: Senhoras e senhores, mais uma experiência sonora para a gente curtir na noite dessa sexta-feira, encaminhar muito bem o nosso final de semana aqui na Rede Atlântida com o My Club by Beehive.

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1: Tá na Atlântida, todo mundo tá ouvindo o My Club by Beehive. Chegou no final de mais uma hora sonora com a curadoria da Beehive, que o nosso colega DJ Marcos Deon trouxe pra gente por aqui apreciar nessa nossa edição. Deon, que sonzeira, mais uma grande experiência pra gente curtir aqui nessa noite.
2: Isso aí, Mick, mais um set incrível, dessa vez do Kurt T, gravado ao vivo na Beehive, na noite de estreia do Surreal Tour, que rolou no dia 13 de junho. Um set com muito groove e bem dançante, que manteve a pista quente até o nascer do sol. Se tu curtiu e quer mais, confere o canal da Bi no YouTube. O set completo gravado em áudio e vídeo já está disponível por lá. É só acessar @beehive_br. E para quem nos acompanha por aqui sempre, quero fazer aquele chamado especial. Esse é o ano que a Bi completa 2 décadas de trabalhos dedicados à música eletrônica. E no dia 22 de agosto vai rolar a primeira parte dos 20 anos da Beehive, com a tão aguardada estreia do Beltran, além da estreia de Abud e os retornos de Hatier e Lookalike. Os ingressos para essa noite estão voando, o setor backstage já esgotou e os acessos de pista estão entrando já no terceiro lote. Então se liga, se quiser fazer parte dessa noite histórica, agiliza, porque a promessa é de sold out.
1: Que baita experiência que a gente vai curtir nesse aniversário dos 20 anos. Mais uma vez, agradecendo aqui ao Deon por trazer essa curadoria musical pra gente aqui no My Club by Beehive. Nosso próximo encontro é no final de agosto, no dia 28, na última sexta-feira de cada mês. A gente tá por aqui na Rede Atlântida. Deon, muito obrigado, aquele abraço, um ótimo final de semana e a gente se fala.
2: Dali, Mick, tamo junto. Sempre muito especial estar aqui contigo na Atlântida, compartilhando boa música eletrônica, e a gente se encontra então de novo no próximo My Club by Beehive. Valeu!
1: E para você que ficou com a gente até agora, muito obrigado pela sua audiência. Essa edição do My Club by Beehive já está disponível ali pelo @omicsilva nas redes sociais. Vai no link da bio que você vai encontrar rapidamente todas as edições que a gente já tocou por aqui. Aquele abraço e um bom final de semana para todo mundo!

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5: Já voltamos com o ATL DJ Weekend para todo o sul do Brasil, aqui nas ondas da Rede Atlântida. E agora a gente recebe um DJ convidado por aqui. Quem acompanha a cena eletrônica já conhece o nome Dilusion. O DJ gaúcho marcou presença em inúmeros eventos de Porto Alegre e interior do estado, passando por pubs, clubs e festivais, e levou seu nome muito além do Brasil. Foram 3 temporadas em Dubai, incluindo uma apresentação no Réveillon da cidade. Foi por lá também que aconteceu o lançamento de Kemetet, em um evento na Marina de Dubai. A faixa Kemetet foi produzida junto com o produtor Ryuga e foi também lançada em todas as plataformas pela Equa Records. A faixa já recebeu o suporte da dupla italiana DJs From Mars, referência mundial na música eletrônica, e as novidades continuam. Desire of You, produzida por Ryuga, Dilusion e Mila, DJ residente nos Emirados Árabes Unidos, já faz parte dos sets do artista, reforçando sua conexão com a cena eletrônica internacional. Você pode seguir @odilusion e também reforçar por aqui que a agenda está aberta. A gente vai curtir então uma hora de sons no ATL DJ Weekend com Dilusion aqui na Atlântida.
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0: Este foi o DJ convidado dessa noite aqui no ATL DJ Weekend. É o arroba Delusion. Fechando por aqui mais um bloco de músicas. A gente vai para um breve intervalo comercial. E daqui a pouquinho eu volto aqui na Atlântida.
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0: Vamos chegando para fechar com o último bloco, mais uma edição do ATL DJ Weekend para todo o sul do Brasil, aqui nas ondas da Rede Atlântida. Eu sou o @Guzanotto, muito obrigado pela sua parceria e pela sua companhia. Siga participando com a gente também no @ATL DJ Oficial. Bora começar mais uma horinha direto com a novidade de Tame Impala e a faixa Dracula.
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0: ABCDFU versus Body High, na versão exclusiva do Ateri DJ, pra gente fechar mais um bloco de sons e fechar essa edição. Muito obrigado pela sua companhia e pela sua parceria. A gente segue na programação da Atlântida de segunda a sexta e também online direto no arroba Ateri DJ Oficial. Uma ótima noite pra você. Muito obrigado pela sua parceria e companhia. Até mais.
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0: 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Que levou a facada?
1: O nego velho tava bigodeando com uma mulher casada no terceiro andar do prédio. De repente ouviu barulhos na chave na porta e a mulher gritou desesperada:
2: é meu marido! É o meu marido! Pula a janela! Pula!
1: Mas, querida, nós estamos no terceiro andar e essa chuva toda aí tá louco.
2: Azar, dá um jeito porque ele vai nos matar.
1: Aí o nego velho juntou as roupas debaixo do braço e pulou em cima de uma floreira que tinha lá. Ficou todo desgraçado, cheio de arranhão. Eis que vem passando uma galera correndo, pois estava acontecendo uma grande maratona na cidade. E o nego velho entrou no meio, mancando no bolo ali, né? Seguiu correndo pelado com as roupas embaixo do braço. E um dos atletas curioso deu uma olhada pro lado assim e disse: nem sabia que tu corria, né, velho? É, mas eu sempre corri, meu querido. Corro há muitos anos aí. Sensação de liberdade, né, querido? É, aí o cara, estou vendo, tá correndo pelado, né? É, por isso, aerodinâmica, né? Mas e as roupas debaixo do braço? Bom, meu querido, daí na chegada eu me visto, aí já tô pronto. Nesse momento o cara olhou pro Bilal do nego velho e perguntou: mas para aí, tu corre pelado com as roupas debaixo do braço e de camisinha? Aí o nego velho: só quando tá chovendo.
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1: Um cavalo, uma vaca, uma ovelha e um pato. E também uma galinha. E uma capivara também. Eles entraram no bar, os seis. E aí o Barmel olhou pra trás e falou... Barmel... Bah, tem que arrumar essa porta.
2: Preciso trancar essa porta.

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2: E olha só a dúvida da Bel. Doutor, tomo anticoncepcional corretamente e quando vou ter relações com meu parceiro, usamos camisinha apenas na hora da ejaculação. Quando fazemos as penetrações, mas estamos longe da ejaculação, nós não usamos. Só no momento em que for pra valer. Será que tem risco de engravidar? Olha só, se você toma a pílula corretamente, o risco de gravidez é muito, muito, muito remoto. O que você tá fazendo é o que a gente chama de método duplo de proteção. Usar a camisinha e usar a pílula anticoncepcional. Se você quiser ser mais criteriosa, mais cuidadosa, mais rigorosa, esse método duplo tá valendo. Agora, se você toma a pílula corretamente, não esquece nunca, a chance de uma gestação é muito, muito remota, mesmo que seu parceiro ejacule dentro da vagina no momento da relação sexual. Então, decidir se vocês querem usar ou não é uma questão optativa, já que você está protegida corretamente pela pílula, tá bom? Agora, lembrar que camisinha protege contra outras infecções transmitidas pelo sexo, mas daí, nesse caso, ela tem que ser usada regularmente desde o início da penetração. É isso aí. Dúvidas? Escreve pro @JairoBauerOficial.
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1: 4 horas já tá sendo pouco tempo.
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16: É foda isso aí, hein? 7 minutos de propaganda e 43 minutos de programa é muito pouco. Estão precisando de mais tempo para esse programa. É o Pretinho Básico que está chegando na Rede Atlântida para todo mundo, a partir do sul do Brasil, com os biscoitos Zezé Carinho, que vem de família há 58 anos. Eu já cumpri. Introduzo na mesa do Pretinho Rafael Gomes, meus olhos e minhas mãos.
17: Fala, Alexandre, boa tarde.
16: Tudo bem por aí,
17: Gomes? 100% por aí.
16: Sente saudade de mim, Gomes?
17: Muita, muita.
16: Do meu cheiro, não.
17: Porra, não, do cheiro não. Do cheiro não. Uma coisa boa, ficamos conversando 10 minutinhos aqui, fazia horas que nós não ficávamos só batendo papo.
16: Tava com saudade.
17: Tava com saudade, Alexandre.
16: Oh, e seu também. 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Muito boa tarde, meu querido Léo Oliveira.
3: Tudo e aí, meu jovem? Eu tô incrível, cara. Jovem. Tô bem. Hoje, vontade. Boa, obrigado, meu irmão. Tamo junto.
16: Tu não vai te esfriar, não vai te gripar um pouquinho hoje no estúdio, hein?
3: Por quê, cara?
16: Tô preocupado,
3: cara,
16: contigo.
3: Por que me gripar? Eu tô com a minha toquinha.
16: Sem camisa, né?
3: Por que sem camisa? Eu não tô com a camisa do meu time, cara.
16: Sem camisa,
3: time com mais Libertadores desse
16: isso é uma ironia,
3: mesmo.
16: Obviamente, é uma ironia. 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Vini Moura, muito boa tarde, Vini Moura.
7: Ô, Alexandre, muito boa tarde. Vambora.
16: Vambora. The best açaí, porque o melhor açaí é o do seu jeito. Lá vem ele, cheio de ginga, cheio de surf naquela cintura. É o colaborador Porã em Florianópolis. E aí, Porãzinho, como é que tamo? Tudo bem, Porã? Alô, Porã?
7: Ah,
16: Porã,
7: fui eu.
8: Boa tarde, seu Alexandre, amigos da mesa. Quando não é um, é outro. E assim a gente vai, Alexandre.
16: Coisa boa, Porãzinho.
8: Uma crítica ruim, a camisa de Gordo Léo.
3: Ah, assim, foi uma ironia. Golearam o Flamengo ontem, né, Porã?
8: Camisa linda, retrô do Grêmio da Adidas, Porã, dos anos 80.
3: E manga comprida ainda, Porãzinho. Manga comprida,
16: Porãzinho, antes de mais nada, Porãzinho, deixa eu pedir pro Gomes dar um ganho aí no Porãzinho. E tu também, Porãzinho, se tu puder dar um ganho pra nós aí.
8: Eu sempre entro baixinho pra não entrar rasgando, né, Alexandre?
16: Sim, ainda que eu entre rasgando, Porã. Agora, Porã, eu vou voltar ali no início. Calma, foi uma ironia, Porã, porque como tu sabe, eu larguei o futebol.
3: Não,
16: que
3: largou,
16: parte do futebol
3: não,
16: eu larguei? Larguei a flauta, quando larguei a chacota, larguei a infantilidade do torcedor mediano. Eu quero saber de resultado, a flauta não me interessa mais. E quando eu falei pro Léo que ele estava sem camisa, foi obviamente uma ironia, porque a camisa do Grêmio é uma das camisas mais pesadas do mundo.
8: Verdade.
3: Ponto. Uma das acabou, mais bonitas
16: acabou,
3: também.
16: Vou negar. E mais bonitas, acabou, não vou tem como negar. Que eu vejo, cara, eu tô no Rio de Janeiro, que eu vejo de camisa do Grêmio no
8: é
16: Rio
8: impressionante
16: de Janeiro.
8: Que
16: é impressionante,
8: tem,
16: cara. Não vi uma do Inter até agora. Mas só vi camisa, vi umas cinco do Grêmio.
7: Tu é muito bom, Alexandre. Não, muito
17: meu,
7: bom.
17: Sério, eu gosto desse personagem do Alexandre.
16: 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Este é o time do Pretinho que está na mesa para essa edição de 30 de julho de 2026. Chegou o fim do ano, né, galera? Vamos combinar.
8: Não, calma aí, Alexandre.
3: Não, tem eleição antes, cara.
8: Tem uma eleição antes, né?
3: Calma.
8: Tem a eleição.
16: Quatro meses depois acabou, cara.
3: Não, depois da eleição eu tô contigo. Quando eleição, aí tu vê que o ano já acabou, cara. Que eleição,
16: já começou,
3: ela...
16: já começou o período de ressalvas sobre as
3: eleições. Já, não dá pra falar o nome de ninguém.
16: Eu queria falar um troço hoje. Hoje eu queria falar um troço, não vou poder.
8: Hoje não dá, estamos sob lei eleitoral.
3: Daí vamos se enredar e a multa é alta.
7: Aí sempre tem o brother que fala, duvidei.
3: Não, mas a multa é o... pesa, né?
7: É.
3: O ano já não tá bom. Aí tu vai tomar uma multa dessa?
16: Não, tá louco.
3: Nós vamos
16: tá
3: ter
16: louco.
3: Que ajudar no PPR ano que vem.
16: Tá louco. Vamos dar aqui nos destaques.
3: Destaques, meu irmão.
16: Fala aí da pena, como é que estamos da pena?
3: Hoje eu tô feliz, meu irmão. Tô feliz. Hoje é um dia importante pra mim, meu irmão.
16: Por que que da pena?
3: Hoje eu tenho que. Hoje eu vou, hoje, 4h19, vou me juntar com uma turma aí pra saudar o nascimento de uma lenda hoje. Esperar os aniversariantes pra me entender.
16: Saudar o nascimento de uma lenda. Nós vamos ter essa lenda nos aniversariantes famosos, então?
3: Com certeza, meu amor.
16: Com certeza, da pena.
3: Com certeza.
16: Com certeza. Então vamos dar-lhe aqui pra Massas Romena, não sem antes cumprimentar o Ivan. Boa tarde, Ivanzinho. Tudo bem? Que horas são, Ivanzinho?
3: Agora é 1:05. Assim, ó.
16: 1:15, Ivanzinho.
3: Isso aí. Pô, eu não sabia que ele tava no Rio de Janeiro.
16: Ah, não?
3: Não, tu não tinha dito até agora. Tu falou só a primeira vez que tu fala no ar que tá no Rio de Janeiro.
7: E como é que tu descobriu? Ah,
3: porque era... ele falou no ar, né?
7: Você que era nos Instagram.
3: Não tem Instagram.
17: A gente segue a Rodaica.
16: A Rodaica já postou um monte de coisa.
3: Eu não vi.

0: O Alexandre quis esconder, agora daí que mostrou que ferrou.
1: Ele podia entrar, mas daí... Em Xangri-Lá.
0: Ah, pelo mar eu achei que era Tramandaí.
2: É, até agora não tem o Cristo no Tramandaí.
3: Mas aliás, podia ser o de pegou, cantar. Não sei se está nos destaques do Pretinho. O bicho pegou ontem no Rio de Janeiro aqui
0: em relação ao
3: tempo.
1: Não,
3: passou um troço parecido com um tornado aqui com
0: Tá, mas aqui teve um tornado, Alexandre.
1: A gente falou.
0: Aqui teve.
1: Ontem.
3: Tá, mas é que aí é normal.
1: Não, o tornado que teve aqui não é normal, desculpa, não é?
3: Pode começar a normalizar.
0: Tu não viu esse bar? Não, Alexandre, é que tu não viu o vídeo,
1: Vamos te mandar
0: o vídeo. Manda o vídeo pro Alexandre.
3: Manda o vídeo.
0: Em Giruá, Alexandre, parecia o filme do Vento Levou. O Vento Levou não, como é que é? O Twister? Twister, parecia o filme do Twister.
3: Tá brincando?
0: Tô te falando.
3: Tem a cena do Twister?
0: Tem.
2: Não, é bizarro.
0: É isso que tu não tá acreditando.
2: É bizarro.
3: Puta, não acredito, cara.
4: Como a narração da senhorinha, né? Falando, meu Deus,
1: acabando o mundo.
0: Misericórdia.
1: Ele ficou tocando. Meu amor.
4: Meu Deus.
1: Meu amor. Que
3: coisa.
1: Mas 40 graus de febre.
3: É que a gente vai acostumar, a gente vai ter que se acostumar com estes fenômenos que serão cada vez mais impactantes e cada vez mais frequentes.
1: Grupo do Pretinho,
0: Alexandre. Olha o grupo do Pretinho, Alexandre. Eu quero ver o teu react.
1: Aí tu vai falar do que é tornado.
0: Vamos
1: ver. Tu tá louco? Tu não tá ligado.
0: Com todo respeito, assim, tu não entendeu o que aconteceu.
1: É que lá não tem zero hora. Lá ele tá lendo o jornal meia hora.
0: É.
1: O dia.
0: Tá lendo o extra.
1: Tá ouvindo FM o dia, a positividade FM, lá o nosso amigo Casalbé.
3: Pô, cara, eu acho que eu tô ouvindo mesmo a positividade.
1: Pô, é boa, né, cara?
3: É igual a 102.3, igual a 102.3.
1: E tem o Homer Simpson de amanhã no ar, né?
3: Coisa violenta esta cena. Isso aqui é IA, cara.
1: Não é IA.
0: Não é, velho.
1: A gente pegou no G1.
0: Não, para. Foi a Gaúcha. A Gaúcha
4: ZH, cara.
0: Claro, olha, nós vamos botar na live ali, ó.
3: Que troço violento, velho.
1: Vou mandar pro argentino.
0: Já tá aqui.
1: Tá aí já?
0: O Pedrão Peruca vai meter pra nós ali, ó.
1: Ele vai te pegar na porrada.
3: Que coisa. Muito bom.
4: Vamos lá, Berbão.
1: Vamos lá então, Berbão.
4: Programa
1: silenciou,
0: Berbão. Programa silenciou. Ele se assustou com o vídeo.
1: É que ele veio falar quase tornado. A gente veio e batrucou com o tornado.
0: Ah, não. A gente pagou pra ver.
3: Batrucaram muito. Espadaram comigo. Espadaram.
0: Não, e a própria, olha na live ali, ó.
1: Em Santa Catarina também teve um arregaço.
0: Também teve. A galera destelhada aí por causa dos fortes ventos no Brasil.
1: A gente tá lá embaixo na tela aí, o tornado aí, não é filme, meu irmão, isso é a realidade.
0: O que é isso?
1: Isso aí é o tapa na cara da sociedade de Aceguá e várias cidades, 7 pessoas Giruá. Acabaram sendo 26. Aceguá também pegou, meu irmão. Pra tu ver como pegou o vento foi forte. Pegar no rebote, pega na volta, pega todo mundo.
4: Eu acho que o da pena não erra.
0: Não, meu,
3: Ele não acreditava.
0: Tem bastante gente destelhada no Rio Grande do Sul, começar pelo Rodrigo Adams, que vai fazer transplante capilar.
2: É.
1: Uma vergonha, meu irmão.
2: Que é o famoso cabelinho de motel.
1: Mas por que cabelinho de motel?
3: É impactante, é desesperador, é alarmante, mas é a força da natureza, é uma coisa esplendorosa, né?
1: E ela tava quieta e a humanidade estragou a natureza. Qual é o cabelinho de motel, meu irmão?
2: Cabelinho de motel é uma entrada, uma saída, uma baguncinha no meio.
0: É só o que sobrou pro Adams. E eu vou chegar lá, eu sou o próximo.
3: 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Boa. Neste dia mundial, hoje é 30 de julho, dia mundial contra o tráfico de pessoas.
1: Muito importante.
3: Contra o tráfico de pessoas.
0: É óbvio, né?
1: Muito importante.
4: O óbvio tem que ser dito.
2: Nós somos contra.
4: Hoje em dia, o óbvio tem que ser dito.
0: É que eu achei legal. Falei,
4: só um pouquinho.
0: Salientando, a gente é contra.
3: Mas eu saliento sempre. Há 20 anos eu saliento os dias importantes.
0: É que esse é o
3: nosso posicionamento. E este é o nosso posicionamento. Nós somos contra.
2: Boa, tô com o Alexandre.
0: Tu tá certo.
1: Uma vez eu vi um documentário sobre...
0: É que eu achei engraçado.
1: Uma vez eu vi um documentário com o Liam Neeson sobre isso, que é uma gurezinha.
0: Liam Neeson,
1: um documentário que duas gurias são sequestradas e ele vai lá e resolve um documentário muito bom sobre tráfico de pessoas.
2: É o filme. É um filme baseado em fatos reais, não é?
0: É um filme.
3: Fatos reais.
1: É um filme?
3: É pra começar o básico. Vamos mandar aqui com o Petinho. O Petinho básico é o Bento. O Bento é um shih tzu. e vai estar completando um ano no próximo domingo, dia 2.
4: Que fofo.
3: O Bento, ele é de Jaraguá do Sul, dos tutores Anelise e Bernardo.
4: Muito bom.

0: Bonito,
1: bem arrumado.
0: Muito lindo o Bento, hein?
1: Gravatinha.
0: Juventude, né?
1: Banho tomado.
0: Bonito, bonito. Cachorrinho,
2: que
0: bem cuidado.
2: O que te tocou no Bento, Ivan?
3: Oh, que é bonito, cachorrinho.
2: É mais bem tratado e cuidado que tu, né, Ivan?
3: Oh, e que tu também, né? Pô, tamo mal, né? Nós temos mal,
2: Bento. Ah, Ivan, Bento. Não pode ser. Eu não vou, acho que eu não vou concordar. Eu sou muito bem cuidado, Ivan. Eu sou
3: não
2: muito
3: é o que
2: bem
3: disseram,
2: tratado,
3: né? Olha só.
2: Então tô te pela linda.
3: Não é o que...
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4: Esse pelo bonito, né?
2: É.
4: Pelagem bacana do cachorrinho, né, Bruno?
2: Lista de aniversariantes, começando com a melhor de todas, que é a nossa ouvinte, a Leandra Prates.
1: Tudo bem, Leandra. Parabéns.
2: A Leandra Prates.
0: Maravilhosa.
2: Protética. Maravilhosa. De dois irmãos, fazendo 29 anos.
4: Tem poucos, irmãos. Tem poucos clientes, né? Só tem dois, né? Tá iniciando na
0: profissão. É o nome da cidade. É o nome da cidade.
4: Ah, não. Ah,
2: 29 anos, ela é da cidade de dois irmãos.
0: Ah, isso aqui, belíssima cidade.
2: Da Serra, de Porto Alegre aqui.
0: Belíssima cidade. Tem dois irmãos, três coroas. Dois namorados,
2: dois,
0: né?
2: Namorados.
0: Que era o que é.
2: Tem duas namoradas.
0: Né? A minha ex lá de dois irmãos tinha dois namorados.
4: Tem caçapava.
0: Tem caçapava. Tem nada. Ô, Alexandre, dá uma diminuidinha só no teu ganho, que quando tu faz o grave do teu microfone, dá uma estouradinha.
2: Já te afirma.
4: Ah, já afirma. Tu tá bem bichona.
0: Ó, aí.
4: Bichona, desde cedo. Eu tô ouvindo o papo deles aí, de cantar no programa. Tava só de canto de olho
2: aniversário.
0: Não, parecia duas minas no...
4: Parecia duas amiguinhas conversando.
0: Nós tava com saudade um do outro.
2: Nós falamos de artes marciais, né?
4: Mentira, não, mentira.
2: Falamos de violência.
0: Não, claro, isso aí é código entre vocês,
4: futebol. Artes marciais é maquiagem.
2: Exato, tá louco.
4: Entendeu?
0: Ah, eu tô saudade do Armelox.
2: O Denis DJ é o aniversariante que abre a lista de aniversariantes famosos de hoje.
4: Vamos 45
2: tá fazendo o Denis.
4: Atração sempre no planeta,
0: claro.
4: Muito bom,
0: Denis. Ele que tem um...
4: Os anão, né?
0: Um rapaz com nanismo que trabalha com ele, né?
4: Dois anão.
2: Ah, é?
4: É. Dois anão.
0: Com uma cabeça de Denis.
2: Não, mas ele parou...
0: dois mini craques do Denis.
1: Ele... Os anões do Denis.
0: Ele parou com os rapazes do...
4: Os anões do pênis?
0: É.
2: Hilary Swank. A atriz Hilary Swank tá fazendo 52 anos. Swank.
4: Tem dois Oscars.
2: Esse aí não é a Hilary Swank.
0: Não, tá aí. Tu tá com um delayzinho.
2: Ah, desculpa.
4: Filme, filme de boxe.
2: Ainda. Desculpa. Agora que apareceu o Denis pra mim.
4: Desculpa. Filme de boxe, ela ganhou o Oscar.
2: Que é o Hilary Swank fazendo 52 anos. O cineasta Christopher Nolan.
0: Porra. Olha aí.
2: Tá fazendo 56.
0: O melhor Batman é o dele.
2: O cara mais loucão que tem do...
0: Melhor Batman é o dele.
4: Qual que é o Batman que ele gravou?
0: O do... Putz, como é que é o nome do ator? O do Coringa, velho. O do Coringa. Acabou? O do Coringa.
4: Ele, inclusive, ele ganhou o Oscar por o filme da bomba, o Oppenheimer.
0: Claro.
4: E ele fez agora o filme que é... Tá, assim, uma história
0: Odisseia.
4: Da Odisseia também dele. É. Ele é...
0: E muito filme de viagem, né? De loucura,
4: é.
0: De...
4: Ah, ele é doidão.
0: De tempo,
4: ele é doidão,
0: de voltar no tempo.
4: É, ele é doidaço.
0: É.
2: Tá. Vamos bom. Em frente, Terry Crews.
4: Oh, esse é brasileiro já.
2: Ator, 58 anos, Terry Crews.
0: Tava aí no Rio, né, Alexandre?
1: Isso é legal demais.
0: Não sei, tava. Ele tava, ele e o Vini Júnior. Ele foi visitar a instituição do Vini Júnior pra ajudar crianças carentes e tal.
2: Foi um dia que eu não fui. Então.
0: É, pois é. E daí eles estavam, fecharam o Cristo, os dois fizeram uma sessão de fotos.
4: E ele foi na casa também do nosso amigo Hélio de la Penha.
0: Foi também?
4: Foi, também tava lá. Esse é mais brasileiro que muito, você tá sempre
0: pai do Cris, né?
4: E o sargento do Brooklyn Nine.
0: É isso aí. Ah, porra, cara, o Latrell, velho. Latrell do Latrell, das Branquelas.
2: Ah, mas pai do Cris é forte também.
0: Não, mas o Latrell.
2: Pai do Cris é forte.
0: Não, o pai do Cris é forte,
4: mais
0: Rafa.
4: Forte que o Latrell.
0: Claro que não, claro que não.
4: É que Branquelas voltou louco. Agora por causa da Copa.
0: Tu tá falando pelo teu gosto. Não, meu, a Thousand Miles é um dos maiores memes do mundo, ele cantando. Ah,
2: gostaria de ter o corpo do Terry Crews ou Vini?
0: Ah, eu tô chegando lá, né?
4: Ah, para, meu. Por quê? Tu vai namorar com ele, pra ter o corpo dele, pra namorar ele.
1: Peraí, você recuperando. Ele é bom em todos os esportes, ele vai chegar no corpo.
2: O cara é lacrado, blindado, deve ter 3% de gordura.
0: Não, o cara é uma. É a Blaze, aquele carro.
2: Tem 58 anos.
4: Tu não tem nem o cadeadinho do Banco Imobiliário, ele é todo lacrado, vai ter merda.
0: Ele é um tesão.
2: Vamos em freio. Olha que coisa querida. Lisa Kudrow, tá de aniversário aí hoje. Pô, tá com 63.
4: Smelly Cat, é isso aí. Smelly Cat. A Phoebe.

0: Tá. Quanto vocês viram
1: o Friends,
0: eu tava lendo o Two and a Half Men.
2: Que é bom também.
3: Mas não com o Aston Kutcher.
2: Que é bom
3: também. Tem que ser com o Charlie Sheen.
1: Tem que ser com o Charlie Sheen,
3: mas legal. Loucuria. Loucuria. O Aston Kutcher não. Não, não,
2: com o Aston Kutcher não.
4: Cara, do entretenimento, nunca viu Friends.
0: Meu Sopranos é melhor. Vamos em frente aqui, que a lista ainda é grande. Lawrence Fishburne.
3: Pô, esse é bom, hein?
0: Lawrence Fishburne tá fazendo 65 anos hoje.
3: Matrix, né, meu irmão?
2: Matrix.
0: Super bom. Kate Bush. A cantora Kate Bush tá fazendo 68.
1: Voltou as paradas por causa do Stranger Things, né?
0: É mesmo? Isso mesmo, porra, exatamente. É com aquela música Running Up That Hill, que exatamente. Nem é a mais famosa dela
1: não,
0: no Brasil.
1: Nem é, acabou bombando nas
2: essa aqui?
1: Paradas.
2: Essa aí mesmo. Não, essa muito, aí tá não. Muito bem, Gomes.
0: Muito bem, hein, Gomes? Gostei da produtividade.
1: Ele preparou, sim, porque ele leu o roteiro antes, ele sabe
3: que. Não, o pior é que não, ele pegou agora, por exemplo. Pegou agora.
1: Ah, pegou agora, então parabéns, Gomes.
0: Muito bom, Gomes. Essa moça, a Kate Bush, ela fez tanto sucesso na carreira dela e tal, ela acabou indo morar sozinha, cara, num castelo. Mora ela e uns cachorros dela.
3: Sonho do Alejandro, né?
0: Lá.
3: Nossa! Teu sonho, né?
1: Morar sozinho. Nem
0: precisava ser no castelo, cara.
3: Eu morar sozinho. É tu e os cachorros. Ninguém enchendo os culhão.
2: Pensei que ia falar que o sonho dele era ser um dos cachorros.
3: Não.
2: Nós vamos começar a realizar esse sonho.
0: Eu e meus cachorros.
2: Nós vamos realizar esse sonho.
0: Sem incomodar ninguém.
3: Ninguém. Só vinil, cachorros e o castelo.
2: Devagarzinho nós vamos começar a realizar. Fevereiro vem o cachorrinho do Alexandre que nós encomendamos.
0: Ai, que amor. Qual vai ser a raça
3: mesmo? Alemão. Pastor alemão.
2: Pastorzinho. Ele nasce em agosto agora, Alexandre.
3: Isso.
2: Que com 6 meses é pra ele estar adestrado já.
3: Isso, é bem um cara da brigada legal, adestrar ele, isso aí.
2: Só que ele vai ficar deitadinho às vezes.
3: Isso, quando ele sentir o
2: cheiro, ele deita. É, nós vamos adestrar ele pra pegar droga.
0: Não entendi.
2: Não, é que na série Aeroportos, quando o pastor alemão
0: deita... Eu vejo a série, eu conheço a série.
2: Quando ele deita,
0: é porque é o sinal que o cara tem droga.
2: Isso, é que tu fala pra mim que tu gosta do cheiro, então às vezes quando tu estiver gostando do cheiro, ele vai deitar.
0: Eu não produzo o cheiro.
2: Tá, mas ele vai sentir também
3: o caracol,
2: o olfato dele é mais apurado que o teu.
4: Muito mais.
0: Vamos embora com os aniversariantes de hoje. O Gene Reno tá fazendo 78 anos, também conhecido como Jean Reno.
3: Jean Reno.
0: 78 anos hoje.
3: Barroquinho ele.
1: Eu vi o profissional com a Nicole, Natalie Portman, né?
3: Ele é barroquinho.
1: Natalie Portman, ela era bem novinha, né? E ele também, pelo jeito, era, porque...
3: Mas é um grande ator, né?
1: Quase 80 anos, é um baita ator.
3: Famoso, ele.
1: E aquele filme é bom demais, cara.
0: Arnold Schwarzenegger tá fazendo 79 anos hoje, o Exterminador do Futuro.
1: Maravilhoso.
0: Bah, esse aí é espetacular, cara.
1: É verdade.
0: Governador da Califórnia.
1: Isso aí.
3: O herói de brinquedo, né?
2: O herói de brinquedo.
0: Que loucura.
3: Esse é meio pisar fria dele, mas é muito lá no Natal.
1: Exterminador, né, cara? Exterminador do futuro.
2: É, não, vamos fazer que nem o Latreo agora. Vocês vão falar um papel menos conhecido.
4: Não, isso é a tua. Não,
3: Mercenário é legal também.
2: Não, cara, o Exterminador do Futuro.
3: Tá, mas Mercenário é um filme de machão.
2: Tá, meu, mas é que o Exterminador do Futuro é o papel dele.
4: Aí eu concordo contigo. Do outro ator lá, ele tá errado.
0: Mas eu fecho agora chegar nos oitentão como tá o Schwarzenegger. Agora.
2: Governador do Rio Grande do Sul.
3: Seria do caralho.
0: Vou pensar no caso.
2: Mais um.
1: Governador e pegou.
0: Jimmy Cliff. Olha aí o Jimmy Cliff.
1: Meu irmão.
3: Aí, meu irmão. Queria convidar o pessoal hoje ali próximo.
0: É esse aí então, da pista.
3: 4 e...
2: Ele veio.
3: Tributo ao Jimmy Clean hoje, meu irmão. A gente vai estar se reunindo hoje, 4h19, para fazer uma grande saudação. Inclusive, a gente avisou já ao Corpo de Bombeiros que a fumaceira não é fogo. Boa. E vai ser uma grande homenagem, esse grande nome do reggae.
2: Homenagem?
0: Vai ser no sétimo andar.
3: Isso. Aqui do prédio é no sétimo andar.
2: Vai ser no rooftop.
3: Isso.
2: E ele não tá morto, né?
0: Rooftop?
3: Quem?
2: O Jimmy.
4: Gostou, né, Alexandre?
1: Rooftop. Os tambores.
3: Rooftop vai ser lá no sétimo andar. E a Isa da Catarina a gente vai fazendo ali no bosque ali da.
1: Da USP.
3: Isso. Tem esse encontro aí da galera. E o Jimmy Cliff que não.
2: Ali pode, né?
3: Jimmy Cliff não. Ali pode, né? O Jimmy Cliff não morreu.
2: Não morreu, né? Essa é a informação.
3: O Jimmy Clean tá vivo, meu irmão. No coração de todos. Eu vou
0: fazer uma pergunta na linha de serviço aqui rapidamente, cara. Quem foi a primeira pessoa que falou o rooftop relação ao que nós estamos falando?
2: No programa fui eu, mas esse apelido é antigo.
0: Ah, é antigo já.
2: É antigo.

0: Tá. Nos bastidores.
1: Não, mas é que no, se no programa foi tu, cara, é porque tem tudo a ver com o que aconteceu, né?
2: Não, só tem a ver com o que aconteceu.
0: Só tem a ver com o que aconteceu. Só tem a ver com o que aconteceu.
2: O mais que eu fiquei chateado. Eu fiquei muito chateado com esse fato aí, porque não me convidaram. É o que mais me chateou.
1: Não, mas aí tu não poderia perder o teu trabalho daí.
2: Não, né? Mas eu ia ser malandro. Mas eu não ia filmar. Não,
0: e o bom é que a imagem foi um POV, porque se é selfie, caiu uma galera.
2: Cai, cai. Porque sentindo o cheirinho na volta, tinha meia dúvida, né, meu irmão? Mas o Jimmy Clean é um grande nome, uma pena que o rádio brasileiro não toca tanto Jimmy Clean. Não,
0: mas já tocou muito.
1: Não, o Discorama toca muito, Jimmy.
2: Mas não tocou Jimmy Clean hoje.
0: O Jimmy tocava demais, era o regueiro que mais tocava no Brasil.
1: Mas o 102.3 toca muito Jimmy Clean também.
0: Olha aí, informação.
2: Jimmy Clean, tem que ouvir mais.
0: Tem que ouvir a 102, cara.
2: Pois é, eu me confundo, boto outras rádios e não escuto. Né? Olha aí, ó.
1: Que é que a 102.3 ela é inconfundível, cara.
0: O nome da rádio.
2: E que é o Dial, né?
0: Mas toda pena.
2: Fala,
0: tem que ter botado o Reggae na Night, né?
2: Tá, sei não. Mas isso é música de filme, tem que ser Reggae na Night.
0: Reggae na Night.
2: Pô, né? Tu vai botar Roberto Carlos, tem que botar Jesus Cristo, eu estou aqui, emoções também.
0: Desculpa, falar do Carrie, tem que falar de todo mundo, deu Cristo.
1: Exato. Vai botar o Reggae na Night, aí eu posso seguir com os aniversariantes.
2: Não, tem que homenagear quem merece.
0: Reggae na Night.
2: Já tá.
0: Olha aí, ó.
3: É que tava baixinho, tava baixinho.
2: Olha aí. Reggae na Night. Eu gosto de curtir um Reggae na Night. Com as gurias eu curto um Reggae na Night. No meu Chevette eu ouço um Reggae na Night. Porque então eu ouvi Reggae na Night. Em Alvorada me roubaram ouvindo Reggae na Night. Tava no rooftop ouvindo quem?
1: Gente, aqui ainda tem pra nós aqui em Porto Alegre, no Rio Grande do Sul, no Brasil, o mais importante da lista vem agora.
2: Bobar?
1: Guri de Uruguaiana. Poetinha Mário Quintana.
0: Mário Quintana.
1: Eles passarão, eu passarinho. Eu faria hoje 120 anos.
0: Faria.
1: Pereceu. Não, não faria.
0: Não faria.
1: Fumava
0: não.
1: Demais.
0: Fumava muito.
1: Pereceu em 1994 o Mário Quintana.
0: Muito e virou casa de cultura, né?
2: Já que fiquei é na casa dele já.
0: Cultura Mário Quintana.
2: Dormi muito na casa dele. Ali.
0: Não. Tu não dormiu na casa dele.
2: Como não? Ali no centro, ali não.
0: Tá, mas a casa de cultura,
2: Mário Quintana,
0: começar, mas ali era não era hotel,
1: ali,
0: né, cara?
1: Ali era o Hotel Majestic.
2: Não, mas a casa, de quem é a casa?
0: Não, a casa é de cultura. Mas é uma Mário casa Quintana. De cultura, não é casa de ninguém.
2: Casa de Mário Quintana.
0: Não, mas não é casa de ninguém, é só um centro cultural.
2: Eu durmo ali na frente das vezes. Porque ali é gostoso, é quentinho, tem café.
0: Tá, mas tu não pode dizer que tu dorme na casa do Mário Quintana.
2: Mas a casa é de cultura.
0: Mas a cama tá lá, tá a tudo lá, tá o quarto tudo, dele tá lá.
2: Tá lá.
0: Tá, mas lá é o quarto de um hotel.
1: Quando vocês quiserem acabar com essa discussão infundada, que não vai nos levar a lugar nenhum, a gente segue
0: eu acho que tem que continuar, aqui, meu irmão.
2: A gente tá continuando. Mas estamos debatendo sobre um grande nome do cultura mundial.
0: Isso é boa, cara.
2: Que é o Mário Quintana, que também é um bairro.
0: Às vezes essas discussões são elas são necessárias.
1: Pra ganhar tempo, jogar a bola pro lado, mas agora nós estamos atrás do tema. Não, eu tô de 1-0
0: do Barcelona, isso aí.
2: Mas a prece é deles, nós ganhamos o jogo de ida 4-0. Prece é deles. Prece é do adversário.
0: Por que atrasou o programa? É que os caras ficaram debatendo onde é que era a casa do Mário Quintana.
2: Pô, e ele virou um bairro também, né? Um bairro agitado, né?
1: E residencial também, residencial Mário Quintana. Uma vez foi fazer uma entrega lá.
2: Já firmamos o guidão, eu passarinho, tu passarão.
1: Destaques aí, meu irmão! Pesquisa mostra! E aqui na mesa nós vamos nos identificar ou não com esta notícia.
0: Vamos ver.
1: Pesquisa mostra que quase metade dos brasileiros usa o cartão de crédito para manter o padrão de vida.
0: 57% dos brasileiros usa o cartão de crédito atualmente. E 48% diz que o cartão de crédito é indispensável para manter o seu padrão de vida, de acordo com uma pesquisa do Serasa. 77% das pessoas que usam no dia a dia e parcelamentos usam o cartão de crédito. 55% que já se arrependeu, principalmente por conta dos juros mais altos e das parcelas maiores que o previsto.
2: Juros abusados.
0: E quase a totalidade dos entrevistados, que é 97%, acredita que deveria aprender mais sobre crédito.
1: Olha aí.
0: Olha, as pessoas acham que o crédito é uma extensão da renda, ignoram juros e outras taxas e deixam a dívida
4: tem que
0: aumentar
4: pagar na data da fatura, né? Senão ferrou.
2: Eu comecei pagando o mínimo, né?
4: Essa é a maior cagada.
1: Esse é o maior erro, cara.
2: Eu comecei
1: o cartão de crédito, ou ele pode ser. O cartão de crédito, ou ele pode ser teu amigo, ou ele pode ser o teu pior inimigo.
4: É verdade.
1: Vai depender da tua inteligência pra usar o produto.
4: Eu tô há 6 anos sem usar cartão de crédito.
1: Porra, aí tu tá muito bem. Mas tu paga mais caro na hora que vai comprar uma aérea,
4: sim,
1: por exemplo.
4: Sim. Esse é um grande problema. Por exemplo, eu preciso comprar pra.
2: Tem 6 anos que ele não anda de avião.
4: Não, não. Cartão
1: da mina.
4: 6 anos que ele não. Não, eu pago viagem mais longa, assim, que é, pô, uma viagem de férias. É no quente, é no cash.
2: Tem dinheiro,
4: é. E no cash e no dia a dia, daí tem que dar um corre, né? Por exemplo, preciso ir pra São Paulo semana que vem, tá caro.
1: Por que a gente trocou? Por que a gente botou na tela, só agora que eu vi, uma imagem
2: do Rafinha?
1: Uma imagem do Rafinha surfando no Havaí.
4: Como tu acha que
5: como
4: ele tá
5: é que
4: lá?
5: Tu acha que paga essa
2: como viagem? É que tu acha que ele foi? Tu acha que foi no quente?
5: Patear, né?
2: Óbvio. Isso aí é pedalzinho.
4: Pedalzinho. A gente sabe quanto ele ganha. Não, e eu fiquei sabendo que o Rafinha almoçou num restaura lá no Publi.
2: Ô, meu, isso aí eu queria parabenizar. Rabaô, o Vini foi. Ô, Fetter. O Rafinha conseguiu fazer uma publi nova aí.
4: É, não, olha.
1: Não acredito.
4: Cara, sério? Parabéns.
2: É, olha o stories dele agora, olha agora.
4: Não é possível.
2: Publi de pizza ainda.
1: Não é possível.
2: Cara, ele fez uma publi nova aí, porra.
5: Não, inacreditável. Hoje ainda mandei.
1: Não, e é incrível.
4: Não tem, já foi, já foi.
5: E aqui, vou aproveitar que ele não voltou e depois semana que vem a gente relembra esse assunto, porque eu me lembro que há alguns anos aqui nesse programa, quando eu postei uma foto de surf, ele comentou no meu perfil lá. Disse, essa aí a gente tava junto, né? E aí ficou conhecida a frase, essa não, eu disse pra ele.
4: Né? Sim, essa não.
5: E ele ficou durante muito tempo magoado. Eu já mandei algumas reações pra ele da sua viagem ao Havaí, inclusive hoje, quando ele tá pegando o mondinho pra
1: não passou nada pra mim, cara.
5: Inclusive hoje, até agora não respondeu, não mandou nenhum coraçãozinho.
2: Ah, ele tá estrela.
5: Nenhum coração.
4: Vamos falar real também, né, porra? Ele tá vivendo ali
2: ele tá vivendo o extraordinário.
1: Uma coisa é tu tá no Havaí e responder. Não, tu não vai responder. Outra coisa é tu tá no Rio de Janeiro e Ipanema no meio da chinelagem. Aí tu vai, obviamente, vai responder.
2: É no ar o cara entra, né?
1: Trabalhando.
4: Ah, o garoto de Ipanema...
5: Vamos trocar!
2: O cara de Ipanema.
1: Trocar o quê?
6: Coisa nós vamos pra Ipanema, tu fica aqui graça. No estúdio.
1: Eu vou aí pra Floripa, tu vem pra Ipanema agora, porã. Agora, porã.
5: Não, Floripa eu não abro mão.
2: Pô, e quem diria que o cara ia ver um dia o Feta na Ipanema, né? Chegou o teu dia, porã. Feta na Ipanema,
1: hein? Quem diria? Pra mim é uma honra, hein? Imagina, uma honra. Tá louco? Ô, Gomes, por que que tu tá me ligando, Gomes?
2: Porque é o Ricardo no Whats, tu não leu o Whats faz horas.
1: Porra, mas eu tô fazendo o programa e não leio o Whats nesse momento.
4: Ele não sabe que tu tá no ar.
2: Cara, eu estou trabalhando.
4: É importante, cara, a produção conversar.
5: Se ele tá te ligando é porque tu tá precisando ver lá.
4: Exatamente. Tá. Chama com uma notícia aí enquanto tu lê o que eu te mandei.
1: Não, tá de boa, cara. Tá tudo certo. Fica tranquilo que tá tudo absolutamente dominado. Deixa eu só trazer aqui... onde é que a gente estava? Estávamos nos destaques.
4: A gente só leu a pesquisa do cartão de crédito.
1: Tá, isso aí. Então estávamos nos destaques. Massas Romenas estão conosco nos destaques. Cassol está com a gente nos destaques. O Petinho Básico já passou. Supra Pets está com a gente ali também. Então agora a gente segue nos destaques do Pretinho Básico. O que, que é o próximo?
4: Que
1: sacanagem,
4: próximo?
1: Próximo é sacanagem.
2: O que foi, meu irmão?
1: 30 fiéis afirmam ter sido vítimas de golpe de falsa viagem para onde? Para Aparecida.
5: Que sacanagem. Porra, a viagem não apareceu.
1: Que sacanagem, cara.
5: Porra. Não pode.
4: Isso é um tapa.
1: Abre barulho, Rafa.
2: Cara, o que me pegou?
4: É que eu fiquei chamando o bordão do Dapena e o Dapena não entendeu.
2: Não é, aqui tem uma coisa mais importante. Olha quem tá na tela ali, meu irmão.
4: Joia rara. Porque mais de 30 fiéis de uma paróquia no Santuário Nacional da Aparecida era pra onde eles iam em São Paulo, um dos santuários mais famosos do Brasil, conhecido por ser milagroso e ser um...
2: O que tá minha foto ali?
4: Um conhecido pagador de promessas.
2: O que tá minha foto ali?
4: Porque eles contrataram uma agência de viagens, os fiéis da paróquia de Canoas, a paróquia Sagrado Coração de Jesus, ali no bairro Harmonia, região metropolitana de Porto Alegre. Eles contrataram uma excursão e eles pagaram por essa excursão muitos meses... Mais de um ano pagando para que eles viajassem.
2: Tipo o carnê do baú.
4: No último final de semana. Eles tiraram férias para poder viajar de ônibus até Aparecida para que todos pudessem fazer a sua oração e seus agradecimentos. E aí, desde abril, a agência não respondia adequadamente aos fiéis.
7: Por que tá minha foto

0: que chegaram na madrugada do último domingo e aguardaram dois ônibus que os levariam pra São Paulo. Que coisa linda. E isso não foi concluído. Eles ficaram lá esperando.
1: A foto do Joel.
0: E acabaram levando um golpe. E de acordo com o padre responsável pela paróquia, o prejuízo destes fiéis, tem gente de Bagé, de Canoas, de outras regiões do Rio Grande do Sul.
2: E por que tá minha foto ali, nego?
0: Eles falaram que o prejuízo, Joia Rara, é de 149 mil reais.
2: Ah, por isso que... Polícia, fé e taxista, tu não mexe, nego.
3: Entendeu, não, nego? Se brinca com a fé das pessoas, né, Joia?
2: Eu não participo disso aí, nego. Fé no Deus de Jesus tá comigo. Pô.
3: De quem tu é devoto?
1: Ué. Ele não sabe.
2: Negou, ia manjar.
3: Devoto de
2: mar. Eu sou do mar.
3: Não adianta, eu sou do mar. Eu sou devoto de mar.
1: Foi bom pra caralho.
3: Ele foi, deu a pensada o primeiro que veio.
0: Parabéns. Mereceu.
4: Devoto de mar. Vamos em frente aqui que ainda tem um monte de coisa pra fazer no programa, cara. Não podemos ficar parado só num troço. Ainda tem outra aqui. Idoso morre.
3: Idoso morre.
4: Falecimento. Idoso morre em quarto de motel.
1: Olha aí.
4: Após misturar porã. Bebida e medicamentos.
1: Ah, daí é ruim, hein?
0: Claro, mas que bad. Não sabemos ainda quais são os medicamentos, mas lá em Porto Velho, no bairro Lagoinha...
2: Jesus morreu
0: no bairro dele. Um idoso estava acompanhado em um dos quartos do estabelecimento, quando associou a bebida alcoólica a alguns medicamentos. Caramba. Logo após a ingestão, ele teve alguns sinais de mal-estar, acionaram uma unidade da SAMU e os profissionais, quando chegaram, constataram apenas o óbito do idoso. Não foi possível nem realizar trabalhos para reanimá-lo. A perícia está tentando entender quais foram...
3: Quando chegar, ele estava duro já?
0: Ele tinha morrido já.
4: Já ou ainda?
3: Isso.
0: Não, ele estava morto. A única coisa que eles sabem é que a acompanhante do senhorzinho disse que ele ingeriu medicamentos. Ela viu ele ingerir medicamentos.
3: Não foi.
0: Mas os medicamentos estavam numa caixinha, então não era possível saber quais medicamentos.
5: Mas qual a cor do medicamento?
0: Eu não sei qual a cor.
5: Mas essa é a investigação que a gente está fazendo.
0: Ah, porque não, ele não usava. Importa, sabe aquelas caixinhas quando o idoso.
5: O horário, semana?
0: Do dia da semana, o remedinho da segunda, da terça, da quarta.
3: Sim. Então, temos imagens do idoso na tela,
0: então
3: costurando
0: não...
3: medicamento.
0: Então não há o rótulo do medicamento. Então a perícia agora está analisando qual medicamento que foi fatal para um senhor, seu Manuel, que acabou falecendo em um quarto de motel.
3: E na tela a imagem do idoso bebendo e ingerindo remédio.
1: O falecer num quarto de motel, ele tem uma...
4: É bom e é ruim, né? É uma magia.
0: É bom
1: por estar lá, né? É, porque... teoricamente, morre fazendo o que gosta, né?
4: Exato.
5: O problema é a energia daquele quarto, né, Porã?
1: Não sei, né, velho?
3: Mas a energia já começou a pesar.
4: Agora que eu vi também, por que é o Lelê que tá na tela do...
5: Ah, o nosso velho, né?
3: Remédio lucrativo.
1: É o velho que mistura álcool. Eu tô tomando remédio.
3: Sim, se fosse apostar em alguém, que seria
4: ele. Mas são os canalhas.
5: Ele tomou um negocinho pra... né?
3: Ficar duro, né? Não vamos ser próprita, vamos falar a verdade.
5: Jomizinho. Fala aí, tu que é tu.
3: Jomizinho, Alejandro. Tomou o Azulay.
5: Isso aí.
3: Foi Daniel Azulay, ele quis pintar o set.
5: Tomou
3: o Azulay. E aí meteu o Azulay e o que acontece, dependendo do que tu toma, dá no bobo. Quando dá no coração, 6h45. Dá no bobo, o coraçãozinho... Ai! E aí é uma atacada só. E outra, não se mistura remédio com uísque.
5: Não, e outra,
4: por isso que eu sou contra esse negócio
3: cerveja
4: aí, cara. Eu quero tomar um remedinho pra melhorar a minha performance. Cara, vai no médico ver o que tu pode fazer.
3: Ou fio terra.
4: Sai tomando essas porcarias, aí tu mistura com álcool, baixa pressão. Tá louco, cara.
3: Tá dali, fio terra, é
5: direto. Porque vai ficar dependente, né?
3: Já ficou.
5: Vai ficar dependente do remédio.
3: Isso aí, porque o remédio é psicológico. O cara brocha uma vez, o cara tem que olhar pra não brochar de novo. Às vezes eu tomei o remédio, o brochei, ficou só inchado. Parecia um minduquinho inchadinho, parecia uma azeitona roxa.
5: Um salsichão.
1: É bom ter um personagem, né, Léo?
3: Pra falar a verdade. Claro, já brochei. Uma vez eu brochei, a moça falou, calma, tu não é o primeiro que brochou comigo, tu é o terceiro. Aí eu falei, a culpa é tu então, não é minha. Tô brincando, culpa não é de ninguém.
1: Não culpa ninguém.

0: A não ser que a moça fale do ex. Aí, aí é um pouco de culpa dela.
1: Mas às vezes tem coisa que é culpa
0: mesmo. Não, uma vez eu tava com a moça, ela falou que tico pequeno. Eu falei, ah, não, aí não.
1: É, aí é sacanagem.
0: Aí é foda, aí não.
2: Aí é sacanagem.
0: Aí não aguenta, aí não há quem aguente.
1: Ah, tem um.
3: Mas um limite. Quem mandou até o tico pequeno, né? Vamos combinar.
0: Mas será que eu.
1: Mas é tudo uma questão de perspectiva, né?
0: Exato. E ela era míope.
1: Sacanagem. Porque alguém já mentiu pra ti.
3: É uma questão de expectativa, né, Vini?
1: É isso aí.
0: Por exemplo.
1: Eu errei a palavra, expectativa.
0: A pessoa, por exemplo, a pessoa, se o cara é gordão, tu não vai esperar um ticão.
1: Depende. Não, fala pro ti. Fala pro ti.
0: Tu
1: falou que tem tiquinho,
0: rapaz. Tu tem tiquinho, tu já falou aqui várias vezes. Tu já tem 2 metros de tiquinho.
4: Não, eu só não crio falsas expectativas.
0: Se tu fosse anão,
4: chega lá e diz, ó.
0: Se tu fosse anão, tu ia ter um baita tico. Eu tenho 2 metros, prejudica.
2: Proporcional.
0: Eu já vi teu tico.
1: É, o problema de tu ser alto é que é o seguinte: tu tem que atender a expectativa de ser
0: alto. Olha o porão. O porão é alto e gordo. Porra.
1: Não, o porão não tá gordo. O porão não tá
2: gordo teu rabo.
1: Pô, o porão tá muito bem. Não,
3: o porão.
1: O porão tá fordo.
3: E vou falar. Deixa eu falar pra vocês. Uma coisa, essa coisa aí de tá gordo, tá magro e tá bem e tá mal, cara, essa é uma percepção do cara que tá habitando aquele corpo ali, velho.
1: Eu tô gordo.
3: Não tem nada que ver com isso.
2: Eu vou aí amanhã no estúdio.
0: Tu não vai vir nada, rapaz.
2: Agora revelei, não era pra revelar. Amanhã eu vou estar aí no estúdio com vocês, tu vai ver se eu tô gordo. Eu esqueci.
0: Ah, não, amanhã não.
1: Amanhã vai ser bom.
4: Vai te a merda, porra. Vai te a merda. Ficamos combinando 2 horas o segredo. Ficamos 2 horas.
2: É, a gente combinou, mas eu esqueci.
4: Vai dar merda.
2: Não dá certo.
4: Ah, vai dar meia hora de rabo, esquece o relógio, porra. Para, vai te cagar,
1: meu pesado. Mas é que tu, vou falar.
2: Eu me esqueci.
1: Quem estragou foi tu, Gomes. Porque ele falou, pensei que era brincadeira dele. Tipo,
2: Porém não brinca.
1: Concordo.
0: Porém não brinca.
1: Mas eu vou falar, Porã. Vou falar, Léo. Ô, Léo, tem que respeitar a história do Porã. Ô, Ivan.
0: Mas eu sou fã do Porã. Eu sou fã do Porã.
1: O Porã é um cara que passa nos corredores e as mulheres viravam pra olhar o Porã passando.
0: Já, o Porã é um fenômeno, cara.
2: Onde é que tá esse corredor aí?
0: Onde é que tá esse corredor aí?
4: É o maratonista aqui que a gente conhece.
3: Que loucura. 12 minutos para as 2 da tarde. Vamos fazer o show do intervalo aqui no Pretinho Básico na Atlântida. Aliás, deixa eu só acreditar aqui mais uma vez: o Pretinho Básico, ele é patrocinado. 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Já voltamos com mais um pouquinho de Pretinho Básico.
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25: Cara, eu sei que tu tá ouvindo aí. Pô, audiência demais, cara. Que todo mundo tenha um bom início com saúde, fé e que a gente possa encarar Caraporã. Esse programa é uma reprise, cara. Música muda tudo.
3: Estamos de volta com Pretinho Básico.
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3: Tamo de volta com o Pretinho Básico, 5 minutos para as 2 da tarde. Cara, ficou faltando um monte de e-mail legal da nossa audiência aqui que eu não consegui botar. Mates derrubados, trair a minha esposa, o deboche do gordo Léo, mas vários. Posso botar um? Qual que vocês prefeririam?
0: Trair a minha esposa.
1: Bota o deboche do gordo Léo me pega também.
3: O que vocês estão fazendo aí, cara?
0: Foi mal, Alexandre.
3: Demais é outra aí. Na boa, velho. Não, só um pouquinho, cara. Desculpa falar isso pra você, mas é que assim, ó. Todo mundo de boca cheia.
0: Aí fica difícil, né, Alexandre?
1: Aí é muito, né?
0: Programa líder de audiência. Bah. 20 anos no ar.
3: Pelo amor de Deus, cara.
1: É que liberaram.
3: Não dá pra esperar, cara. Eu imagino, eu entendo que o produto seja maravilhoso, né? Que seja um lançamento de um parceiro nosso aqui e tal. Né? Só a foto que eu vi aqui, que a nossa querida Amandita me mandou, eu fiquei babando, lambi a tela do telefone. Mas podia esperar acabar o programa, né?
1: Não dava.
0: Não dá. Depois me manda essa foto
1: mas que
0: tu lambendo a tela do telefone.
3: Não, não é exatamente o que tu tá esperando, Porã, mas é maravilhoso, cara. 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
1: É que eles estão inaugurando uma loja nova hoje aqui em Porto Alegre, no viaduto da Igreja São Jorge, é ali, Alexandre. 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
1: Bem na paróquia, ali na
3: Bento.
1: Na Bento com a...
3: Isso, eu queria a rua, e a não, rua.
1: Que é perto da igreja, eles
3: 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Na Bento Gonçalves, tá.
1: Isso.
3: Muito bom.
1: E aí tava quentinho, então não dava pra esperar, Alexandre. Tu desculpa, gente.
3: Entendi. Não, entendi. Bom. Tá tudo certo. Entendi.
1: Tá muito gostoso.
0: Tá muito gostoso.
1: Olha, tu nos entende, né? Esses dias tu teve que comer o hambúrguer
3: aqui também. Esses dias tu comeu
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3: Os nossos parceiros, né? Que são produtos deliciosos, a gente tem que falar pra nossa audiência ir lá conferir. E depois dizer, pá, vocês tinham razão. Pô, é demais mesmo. Pá, não consigo mais viver sem. Que legal. É por isso que você pode colar a sua marca aqui com a gente no Pretinho Básico. Porque a gente acredita no seu produto.
1: É demais.
3: Se você acreditar na nossa força de exposição para sua marca, todo mundo vai ser feliz. Aliás, nos stories, no perfil de cada um de nós, ali na capa do perfil,
0: ali na bio...
1: Caiu, Alexandre. Voltou.
0: Alejandro?
3: Cada um de nós ali na bio tem um link pra você entrar e fazer contato direto com o comercial aqui do Pretinho Básico pra colar a sua marca aqui com a gente.
0: Aqui com a gente.
3: Voto pra nós, Porã. Quem vai ser o craque do episódio pra ti hoje?
0: Ah, hoje pra mim eu devoto de Iemanjá, cara. O devoto de Iemanjá realmente me pegou, cara. Devoto de Iemanjá, ele veio muito, foi muito perspicaz, assim.
1: Ô, nego, né? Tamo juntos.
3: É uma característica das pessoas que fazem este programa, né, Porã?
0: Perspicácia.
3: É verdade. Vai no Vini.
1: E tu vai em quem, perspicaz?
0: Ô, nego, eu vou votar no Gomes ali, né, pô?
1: Muito obrigado.
0: Gomes. Isso aí, pô.
1: Muito obrigado. Tá obrigado, Joia.
3: Tudo bem. Um voto pro Vini Júnior Joia, um voto pro Gomes. E tu, Gomes, vota em quem,
1: sabe? Ah, eu voto no Ivan, que não sabia onde era a casa do Mar Quintana.
2: E morei lá, né?
1: E agora a gente explicou para as pessoas que lá era o Hotel Majestic. Então, Ivan trouxe cultura pro programa.

0: hoje.
1: Ó, oh, isso aí ninguém fala. Agora, isso aí ninguém diz. Aí pode dizer
0: que eu criticar, né?
1: Ah, tá bêbado, tá fedendo, é, tá isso, não sei o quê.
0: Tá fedendo.
1: E aí vai.
0: Tá drogado.
1: Enche a boca. Não, drogado não.
0: Não,
1: não, drogas
0: eu larguei. Isso é bem verdade. Não, ele não. Só fede e bebe. Drogado ele não é.
1: Drogas
0: bebe,
1: eu larguei. Fede. Faz anos que eu larguei.
0: E caga naquela festa do Vini Moura, né? Que o pessoal caga
1: no show, eu cago ainda. Mas drogas. Drogas eu larguei. Desde 2026 eu não uso drogas.
2: Não sabe dessa, porra. O Fetra não sabe dessa.
1: Olha, desde 2026 eu não uso mais drogas, porra.
0: Ah, isso é ótimo.
3: Não, mas nós estamos em 2026.
1: Mas tu vê, mas tudo tem um início. Tudo tem um início. Tem que ter um primeiro dia.
3: Por que que tu não é que nem o Porã, que há mais de 20 anos... Não, 16. 20 anos é muito também, é exagero. Ah, é 10 anos, né, Porã?
0: 16 anos.
3: 16 anos sem beber. 16 anos sem beber, cara.
1: Mas eu tô sem beber há 22 também.
0: É? Desde 2022.
1: Sim, meus filhos estão tudo crescidos.
3: Boa essa piada. Vai votar em quem, Ivan?
1: Tô sem bebê. Bebezinho de cola.
2: Não, a gente entendeu, a gente entendeu.
1: Acharam uma merda mesmo.
3: Vai votar em quem, Ivan?
1: Eu vou votar no meu irmão. Meu irmão que eu te apresentei, o Joia Rara.
4: Obrigado,
1: que foi aqui, tá. Ó. Que vocês estão falando de Iemanjá. Isso aí todo mundo sabia lá na rua que ele é devoto. Agora, se eu acusar um homem... Que não tem nada a ver, um homem.
4: Pai de 8 filhos.
1: Pai de 8 filhos. Acusar um homem justamente de enganar 30 fiéis lá em Canoas.
2: Fiéis.
1: Jamais.
2: Fiéis.
1: Já,
2: fiéis.
1: Quem? Quem que foi?
2: Fiéis que fala.
4: O meu filho.
1: 30 fiéis. Eu tenho as informações. Eu tenho as informações que não foi o Joia Rara, ok? Então, assim, ó, okay. Meu voto é o Joia Rara. 30 fiéis.
4: O meu fiéis, me deu com
1: 30 fiéis. Foram ludibriados lá no Até Aparecida.
2: É que Fiels fez a gente sair um pouco do personagem, assim.
1: Então, um beijo no coração dos Fiels, que tomara que eles consigam ir à Aparecida, que é muito legal. Se não conseguir ir, bota no YouTube, que o Gugu já foi lá com o padre Marcelo Rossi, e eles podem assistir.
3: Tá ótimo, Ivan, muito obrigado. Então, acho que eu vou com vocês, vou votar no Vini Moura, no Vini Júnior, no nosso Joia Rara.
0: Hoje não tem pra
3: o Guri tá vindo muito, hoje veio muito bem. Não é o quanto, não é o mapa de calor... Do tempo inteiro do jogo. É aquela bola que tu enfia.
0: Às vezes
1: pra te entregar, né,
2: Alemão? A garota de Ipanema não é mole.
0: Peraí, maionese. Acho que agora entra a ligação aquela, né?
1: Alô? Alô, maionese?
3: Ah, vocês estão nessa então?
1: Fala, Jorginho.
3: Vocês vão meter essa?
1: Vem cá, tio. Então o Fetter foi então. Pro Rio pra Cetinho. Pois é, apelidaram ele de Tia de Ipanema.
2: Tia Helena. Ah, muito bom, cara. Do Manuel Carlos.
3: Foi sim, uma das Helenas. Que merda.
1: Ele vem, sempre. Ai, vem. Cara, olha.
3: Que obrigado pela sua audiência, você que colou ao vivo com a gente aqui no Pretinho Básico, na Rede Atlântida, pra todo mundo a partir do sul do Brasil. Nós vamos voltar logo mais às 6 da tarde. Volte conosco. Um abraço e uma boa tarde de quinta-feira. Tchau!
2: Eu adoro esse bolhão.
1: Ah, ele é tia mesmo. O cara tem razão.
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25: Está começando mais uma tarde de músicas do ATL DJ Weekend para todo o sul do Brasil, aqui nas ondas da Rede Atlântida. Muito boa tarde de sábado para você. Eu sou arroba Guzanotto e tô pronto por aqui pra gente tocar juntos essa tarde muita música. Participa junto comigo no arroba ATL DJ Oficial. Eu começo com a versão remix de David Guetta e Hypaton, o clássico chamado Walked Away.
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0: Sonzeira de Michael Jackson com Billie Jean, na versão remix, pra gente fechar mais uma tarde de músicas do ATL DJ Weekend. Pra todo o sul do Brasil, aqui nas ondas da Rede Atlântica. Eu sou arroba Guzanoto, vou fechando por aqui essa tarde. Estarei de volta à noite com mais música, tocando a programação de final de semana, de festa do ATL DJ por aqui. E a gente segue online também, no arroba ATL DJ Oficial. Uma ótima tarde de sábado pra você e um excelente início de final de semana. Até mais!
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2: 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Será que eu preciso fazer reposição? 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

0: febre de pessoas que estão tomando testosterona. 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Então, é muito importante que antes de pensar em tomar qualquer tipo de hormônio, que você faça uma boa avaliação com o endocrinologista, tá bom? Dúvidas? 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

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Beijo. 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
2: 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Nos Estados Unidos, para você ter uma ideia, houve um aumento de mais de 150% no consumo de testosterona desde 2020, principalmente por conta de clínicas online, serviços online que vendem a testosterona, o hormônio masculino, como uma forma de melhorar o estilo de vida e bem-estar dos homens. 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

0: Importante que antes de pensar em tomar qualquer tipo de hormônio, que você faça uma boa avaliação com o endocrinologista, tá bom? 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
4: 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Todo mundo tá ouvindo a rádio das nossas vidas, tá começando mais uma edição do Tá na Rede, este programa que a gente apresenta todos os sábados à tarde por aqui, conectando a nossa Rede Atlântida no Rio Grande do Sul, em cada lugar que tem uma Atlântida. A gente entra em contato, troca uma ideia com os nossos colegas que são comunicadores e também recheia essa nossa conversa com uma programação muito especial pela próxima hora. Então, convido você a ficar ligado com a gente por aqui. A nossa primeira parada já vai ser na região central do estado do Rio Grande do Sul. Afinal de contas, em Santa Maria tem Atlântida e quem tá na área é o Márcio Melo. Fala comigo, Marcinho.
8: Salve, salve, Mix Silva, meu camarada. Eu, arroba Marcinho Rádio, chegando junto aqui pra falar sobre aquelas sonzeiras mais pedidas pela galera, sabe da onde? Aqui da Boca do Monte, de Santa Maria, exatamente. Galera por aqui pedindo muito Shakira e Burna Boy, Dai Dai, música da Copa, hein? Atenção. E o meu camarada Benson Boone, o acrobata dos hits, com Mystical Medical. Vamos ouvir essa sonzeira, ok? Aqui na tarde de sabadão, e eu volto semana que vem com tudo isso e muito mais, deixando aquele forte abraço, me segue lá, arroba Marcinho Rádio, tamo junto!
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0: Tá na Atlântida, todo mundo tá ouvindo Benson Boone com Mystical Medical. Teve ainda a Shakira com Burna Boy e a Dai Dai, música que bombou demais na Copa do Mundo. E também as informações com o nosso colega Márcio Melo falando conosco diretamente da Atlântida, de Santa Maria, no nosso Rio Grande do Sul, a região central do estado do Rio Grande do Sul. A nossa próxima parada é em Santa Cruz do Sul, Lu Castro. Chega mais, Lu.
1: Fala, Miki. E aí, galera, tudo certo neste sabadão, hein? Começando o 1º de agosto, o mês com tudo. E eu sou a Lu Castro, diretamente dos estúdios da Atlântida dos Vales em Santa Cruz do Sul. E eu chego pra contar as duas músicas que mais se destacaram por aqui nos vales essa semana. A primeira é Abalo Psicológico, com Vitor Clay e Joyce Alane. E o mais legal dessa música é que ela nasceu de uma conexão muito natural entre os dois artistas. Apesar do título dar aquela impressão meio drama, ela tem um clima super leve que é muito característico do Vitor Clay. E a segunda é Lose Control, com Ted Swims. E você sabia que essa música, ela demorou um pouco até virar um fenômeno mundial? Mas muito disso foi pela voz impressionante de Ted, que mistura soul, pop, tem aquele toquezinho de country que deixa a personalidade única das músicas dele. E eu super concordo, porque eu adoro Ted Swims. Então, já sabe, né? Segue a gente lá em arroba Atlântida dos Vales, me segue também, arroba Lube Castro, segue meu colega, arroba Nair Orlandi, pra ficar por dentro de tudo que rola por aqui na Atlântida dos Vales. Um ótimo final de semana pra todo mundo, segue conectado com a gente aqui na Atlântida e bora de música?
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0: Tá na Atlântida, todo mundo tá ouvindo a sonzeira do Terry Swims com Lose Control. A gente ouviu também Vitor Clay com Joyce Alane e a música chamada Abalo Psicológico. Músicas e as informações trazidas pela nossa colega Lu Castro, falando conosco diretamente de Santa Cruz do Sul. A nossa próxima parada aqui no Tá Na Rede, que conecta toda a rede Atlântida aqui no sul do Brasil, é em Pelotas. Zona sul do estado tem Atlântida em Pelotas e Rio Grande, e quem tá na área é o Nairo Orlandi. Fala comigo, Nairo.
1: Fala, galera, beleza? Seguinte, tá estranhando? Pois é, eu, arroba Nairo Orlandi, hoje tô chegando aqui pra trazer os destaques de Pelotas, da região da Zona Sul, mas é por um bom motivo. Nossa, a galera da Zona Sul está em função da querida Fena Doce, tá quase acabando. Então fica o convite pra você que ainda não veio conhecer, vem conhecer essa delícia de festa que em 2026 tá demais. É a Fena Doce, mais um ano, deliciando todo o nosso estado. Vamos então aos destaques musicais dessa semana aqui de Pelotas. Justin Bieber com a sua Daisies e ela, a querida Ariana Grande, com aquela velha piada de tiozão, porque ela não é Ariane nem Grande, né? Hey Dad, I Made You Love Me. Isso aí, música com nome complexo, difícil, longo, mas bonita pra caramba, como todas as canções que a Ariana faz. Então fica aí a dica, segue a galera no arroba AtlântidaZS e bom final de semana!
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0: Tá na Atlântida, todo mundo tá ouvindo Ariana Grande com Hey That I Made You Love Me. Teve também Justin Bieber com Daisies. E as informações que o Nairo Orlandi trouxe pra gente diretamente da Atlântida Zona Sul, Pelotas e Rio Grande, que tem Atlântida pra gente curtir e ser feliz. A nossa próxima parada aqui no Tá Na Rede vai ser no Litoral Norte Gaúcho. Esse lugar é muito especial e quem tá na área é o Ki Fornari. Diz aí, Ki!
1: Salve, salve, galera ligada no Tá Na Rede, Ki Fornari, direto do Litoral Norte Gaúcho, Atlântida, beira-mar, passando para disparar dois sons que bombaram, estão bombando na programação da Atlântida da Praia. Antes disso, um super convite para a galera que está no litoral, porque este sábado temos grande evento rolando em Capão da Canoa, na Praça Flávio Bojanowski. Eu estou falando do Festival Viva o RS. Hoje tem show de Klaus e Vanessa, mas é um evento espetacular. Procure aí no Instagram, @VivaURS. Nosso querido Litoral Norte Gaúcho está recebendo neste sábado até às 10 da noite. Então corre pra Capão. Bom, Mick, toca pra nós essas sonzeiras. Aliás, uma delas lançada em 2018, mas que só agora, em 2026, virou um fenômeno mundial, graças às redes sociais, ultrapassando já 1 bilhão de reproduções no Spotify. Dominic Fike, fenômeno, Baby Doll, e ela que já revelou que está em estúdio escrevendo novas músicas, Olivia Rodrigo, Man I Need. Valeu, galera, bom fim de, segue nós, @Ki Fornari, @ATL, Beira Mar, beijo no coração, até mais, tchau, tchau.
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0: todo mundo tá ouvindo a sonzeira da Olivia Rodrigo com Man I Need, fechando mais uma sequência de músicas aqui do nosso Tá Na Rede. E também antes a gente ouviu o Dominic Fike com Baby Doll e as informações do Ki Fornari falando conosco diretamente da Atlântida, no litoral norte gaúcho. A nossa próxima parada é no Norte Gaúcho. Saímos do litoral Norte Gaúcho e vamos pro Norte Gaúcho. Marcos Carvalho, diretamente de Passo Fundo. Fala comigo, Marquinhos.
1: Fala comigo, Mick Silva. Muito boa tarde pra ti. Boa tarde, Rio Grande do Sul. Todo mundo curtindo a gente da Atlântida. Neste final de semana, espero que de tempo bom, cara. Mais tranquilo, mais leve, onde você estiver nos ouvindo. Na dúvida, né? Claro, cuide-se por aí, especialmente nas estradas. Pra quem já tá curtindo pelo nosso Rio Grande do Sul afora, cuidado redobrado, deixa na Atlântida que a gente resolve a parte musical pra ti. Olha só, tô falando com vocês aqui dos estúdios da Atlântida em Passo Fundo, e a nossa co-irmã, Rádio Gaúcha Passo Fundo, já tá no ar também. Então já tô deixando o convite pra quem passar por aqui, pode sintonizar, claro, 97.1 no FM Atlântida e 101.9 no FM, a nova Rádio Gaúcha Passo Fundo. Tá legal demais, um monte de conteúdo bacana chegando. Bom, Miki, bora falar das músicas aqui da nossa programação. Toca pra gente Lagoon com Seu e Só e Somber, Back to Friends. São dois hits da programação da Atlântida que a gente curte na sequência por aqui, beleza? Também tô te convidando pra me seguir no Insta, tô em @marcos.carvalho, por ali que a gente segue trocando uma ideia. Grande abraço, cuide-se por aí, até mais, valeu!
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0: tá na Atlântida, todo mundo tá ouvindo Somber com Back to Friends. A gente ouviu ainda Lagoon com Seu e Só, uma das músicas mais recentes da banda Lagoon, tocando aqui na Atlântida. Marcos Carvalho também trouxe as informações pra gente diretamente no Norte Gaúcho, em Passo Fundo. A nossa próxima parada é na Serra Gaúcha. Caxias do Sul tem Atlântida e o Thiago Zirb está na área por aqui. O que que manda, Thiaguinho?
1: Fala aí, Miki, tudo na boa? Pra todo o Rio Grande do Sul, nosso salve, salve nesse início de mês de agosto. Eu falo diretamente do topo da Esquina da Comunicação, aqui em Caxias do Sul, pra toda a região serrana diariamente e hoje pra todo o Rio Grande do Sul. 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

0: Pedro, na Avenida Borges de Medeiros, em Gramado, bem no centro de Gramado. Inclusive, de lá apresentamos já vários programas e voltaremos para apresentar o Tá Vazando e também mais uma edição do Ateli Visita. E claro, programas da Rede Atlântida também são apresentados seguidamente por lá. Então, se você estiver colando por Gramado, chega junto para trocar aquela ideia esperta e tomar aquele cafezinho no nosso espaço de inverno. Tá tudo lá no arroba Atlântida Serra, arroba Fala Tiaguinho, e também você pode conferir tudo em arroba Daniela Fante, minha dupla aqui na Serra Gaúcha. Eu sou o Thiago Zirbes e agora vamos de música, Miki, porque a galera quer saber os sons que são destaque na semana. Trago essa parceria da Anitta com a banda Ponto de Equilíbrio, Em Deus Existe, e Miles Smith na programação da Rádio das Nossas Vidas. Fica bem aí, Miki, fica na paz. Tchau.
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0: tá na Atlântida, todo mundo tá ouvindo o Miles Smith com Stargazing. Teve também Anitta com Ponto de Equilíbrio, Deus Existe. Aliás, Anitta, como já falamos bastante na programação aqui da Atlântida, começa hoje a sua turnê Equilíbrio, justamente aqui na nossa capital gaúcha, em Porto Alegre. Vai ser na Fly 51, mais uma sonzeira, mais um grande show desembarcando em Porto Alegre. A nossa próxima sequência vai começar com a comunidade ninjitsu e o tema de inverno aqui da Atlântida, seguido de Rael com Cabulosa, e dessa maneira a gente encerra mais uma edição do Tá Na Rede. Pra quem tá chegando agora, é aquele momento que a gente conecta toda a nossa rede Atlântida no Rio Grande do Sul pra bater esse papo, pra gente saber de todas as informações que tá acontecendo no nosso sul do Brasil e também pra tocar muita música boa. Então, desde já, muito obrigado, Thiago Zirbes na Serra Gaúcha, Marcos Carvalho no Norte Gaúcho, Gui Fornari no Litoral Norte Gaúcho, ainda Nairo Orlandi falando conosco diretamente da Zona Sul, teve também a Lu Castro de Santa Cruz do Sul e o Márcio Melo de Santa Maria, na nossa região central do estado. Isso é Tá Na Rede, todos os sábados à tarde aqui na Atlântida, ou seja, sabadão que vem tem tudo de novo. Eu sou Mick Silva, arroba o Mick Silva ali nas redes sociais. Cuide-se por aí e tenha um excelente final de semana. Aquele abraço, galera. Valeu!
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24: Olá, muito bom fim de tarde, amigo e amiga ligados aqui na Atlântida. Estamos chegando para mais um Pretinho Básico, formar uma mesa de amigos.

0: Amigos, para levar entretenimento e alegria para uma galera que se liga no Pretinho no mundo inteiro. Obrigado por isso. 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E aí, nessa mesa de hoje, Rafael Gomes, o que que a gente tem, meu querido? Bom fim
1: Fala,
0: de tarde.
1: Alexandre, boa tarde. A gente tem o mesmo elenco da Uma. Eu, Rodrigo Adams e Lelê Bortolassi.
0: Olha só. Que delícia.
1: Os bom copeiros.
0: Fim de tarde, Lelê. Bom fim de tarde, Adams.
1: Bom fim de tarde, Alemãozinho.
2: Bom final de tarde. Vamos que vamos. Agora, ao vivo, de volta a esse estúdio aqui, maravilhoso. Saudades.
1: Coisa acelerado, boa, né, velho.
0: Coisa boa.
2: O dia inteiro tomando café, né?
1: Coisa linda, tá um lobo sem dente, né? É. Louco pra fazer mal, mas não consegue.
0: Eberton Vergara é o nosso aniversariante desta edição, deste episódio do Pretinho de 23 de julho de 2026, fim de tarde. É o Eberton Vergara, que é dono de uma loja de piscinas no Parque Eldorado de Igrejinha.
1: Ó.
0: Tá fazendo 49. Parabéns aí, Eberton.
2: Eberton!
0: Saúde e prosperidade. Deixa eu ver o que que a gente tem aqui nos destaques, meu irmão. Que destaque bonita essa foto que vocês estão usando minha aí na live, cara. Sério, vocês são ridículos.
1: Ah, ridículo é tu que não liga live pra gente te ver
2: tá
1: de regata.
2: Tá na hora
1: de
2: falar disso aí, né?
1: Tá na hora da gente te ver seminu.
0: Não dá, infelizmente não dá. Não tem como, falta de
1: depilação.
0: Infraestrutura. Falta de quê?
1: Depilação.
2: Tem que privilegiar o on-air, né?
0: Não, isso, Lelezinho, vamos privilegiar o on-air. É falta de infraestrutura, isso aí.
2: Não dá, agora ficar melhorou. Bonito, não tem como.
0: Brasil tem 95 celulares levados por hora.
1: Cara, olha a loucura
2: levados
1: que virou.
2: Pra onde?
1: Roubados, furtados.
0: Roubados,
1: furtados. É uma estatística assustadora, alarmante, que mostra como se banalizou o roubo de celular no Brasil nesse momento. E aí, justamente por isso que a gente é o país com o maior número de roubo de celulares no mundo. Não são 95 por dia, é por hora. Nossa, 95 por hora no Brasil inteiro. É assustador.
3: Mas onde é que se dá esses roubos? Assim, na rua? É show? É
1: por isso que a manchete diz levados, porque aí soma tudo, né? Soma desde a pessoa, por exemplo, assim, o cara perdeu no aplicativo, sabe onde perdeu, mas não recuperou.
3: Sim.
1: Porque o celular dele foi roubado, foi levado, né? Por isso ele não conseguiu recuperar. O
0: Tem
1: furto.
0: Uma modalidade de furto agora que é a seguinte. E me perdoem os bons, né? Mas os bons pagam pelos maus. Tu tá com o teu telefone em cima da calçada e um suposto entregador, né, de aplicativo passa e sobe com a moto em cima da calçada fingindo estar procurando o prédio da entrega. E no teu descuido, ele te leva o celular embora.
1: Eu vi esse vídeo. Cara,
0: não é só um, são vários.
1: Sim, eu já vi um vídeo nesse estilo, eu quis dizer. Sim. Só no ano de 2025 foram 830.890 celulares roubados ou furtados, de acordo com o Anuário Brasileiro de Segurança Pública. As 14 maiores cidades são capitais. O Nordeste tem 8 cidades do ranking, o Norte 6, o Sudeste outras 6. E o ranking nacional tem, em primeiro lugar, São Luís do Maranhão. É a cidade onde mais se rouba celulares, seguida por Belém do Pará, e São Paulo é a terceira.
3: Porto Alegre tá na área?
1: Tá entre as 14, mas não tá no top 5.
3: Tá, aí deixa eu te falar.
1: Ó, também.
3: Sabe que tem uma matéria clássica que é bem viralizada até hoje, do Giovanni Grisotti, nosso colega.
1: Da Gangue das Gordas?
3: Não era a Gangue das Gordas, mas era algo parecido.
1: Não, não é uma piada. Gangue das Gordas existe até hoje.
2: É engraçado,
3: cara. É que ali na Gorda, ali no centro...
1: todo mundo virou o Rafinha agora, não pode mais falar essa palavra.
3: Tem que soltar aos pouquinhos, assim, pra gente lembrar dele. Não, a social media
1: deu uma risada aqui fora do microfone.
3: Não, cara, essa matéria do Grisotti é o seguinte, ó, meu. Eles botaram o celular na mochila de um outro, de um produtor, acredito eu. E aí... Um senhorzinho, cara, vem por trás ali e tal, abriu a mochila, pá, pegou. Aí nisso, eles filmaram, eles viram toda a ação, cara. E só que nesse celular tinha um rastreador e eles conseguiam, inclusive, ligar para esse telefone.

0: Passou uns dias, o Giovanni Grisotti foi até um prédio público aqui de Porto Alegre, onde a mulher que era a comparsa do tiozinho que roubou, tava com o celular. E ele, a senhora fulana? Ah, sou. Pois é, acho que a senhora tá com meu celular. Não, eu não. E ele, acho que tá assim. Pegou, cara, ele liga na frente da mulher. E a cara de constrangimento dela bate uma coisa muito ruim no cara, porque é o seguinte, tu vê que a mulher não sabe onde se enfiar. E quando tu vai começar a ter pena, tu começa a te lembrar, cara...
1: Ela roubou.
0: Ela roubou, velho.
2: Ela roubou.
0: Ela roubou e ela... Ai, moço, eu tô no meu trabalho. O azar é o teu, irmão.
2: Foi tipo o bonequinho de pelúcia que nós falamos uma hora hoje aqui.
1: Sim, mas eu vou te falar uma coisa, Spike. Adam. Essa coisa da pena, essa sensação de...
0: Ah, como ela veio, ela foi embora, a pena. Acho que o alemãozinho deu um...
3: Acho que caiu, Alexandre. A gente vai seguir falando pra ter cobrir.
0: Mas eu sei, a sensação da pena, como ela veio, ela já foi embora.
3: Verbal, da pena.
0: Ela já foi embora.
3: Não é esse da pena, não é isso.
0: Ela já foi embora, porque daí, eu não sinto pena, cara. Acho que uma galera trabalha um monte aí pra conquistar suas coisas. E isso, meu, pode ser o cara que tem a grana na bucha pra comprar e ter, como o cara que, meu, parcela, inclusive no carnezinho, faz financiamento, faz um monte de coisa. Aí vem alguém e te toma na mão grande, velho. Eu penso que essas pessoas têm que ser sempre escancaradas. Roubou, meu. Ah, põe em vídeo, põe em rede social. Não sei se é crime isso.
3: Cara, eu lembro uma.
0: Um advogado pode me ajudar aí, até pra não fazer nada.
2: Não pode, né?
0: Eu acho que não pode.
3: Não pode, não pode.
0: É capaz de tu ainda te dar mal.
3: O CQC na época fez uma parecida com essa, mas foi com uma televisão. Oi, Alexandre, voltou.
2: Desculpa, caiu.
0: O que tu ia falar da pena?
2: Eu dei um discurso.
0: Não, é que eu falei da tiazinha que eu disse, como veio a pena, eu já não senti mais.
2: Isso que eu ia te dizer, exatamente isso que eu tava pensando, cara. A pena, né, nessas situações, ela é dos bons, cara. Os bons têm a pena. Os bons têm a pena por essa situação que ela é delicada, constrangedora por si só. Né? Uma situação que, pô, desagrada, desconforta emocionalmente as pessoas, né? Alguém que roubou, independente do motivo, e aí quando essa pessoa é descoberta e é pega, tu tem pena dessa pessoa.
0: Não.
2: O ter pena dessa pessoa é dos bons de coração.
0: É.
2: Os maus de coração, e aí eu não tô julgando que quem é bom ou quem é mau, eles não têm essa pena. Foda-se, me roubou, vou lá, vou atrás de ti, se eu puder te fuder, vou te fuder.
0: É que aí que tá, foi bem na hora que tu tava reconectando, eu disse assim, meu, tem, as pessoas se doam muito pra comprar as coisas, sabe? O ato de comprar, pô, pra alguns pode ser tranquilo, tu vai ali pagar na bucha, mas pra muita gente, e pra um país como o nosso, as pessoas financiam, fazem um bolo, se endividam pra ter o seu negocinho, sabe? Aí vem um larápio, vem e te toma, velho. Eu já tava por explorar e caguetar todo mundo já. Acho que tem que botar a imagem de todo mundo que rouba em rede social e o caramba.
3: Tanto
0: sabe? Fazer passar vergonha mesmo.
3: Tanto assim. É que a gente tem que fazer seguro de telefone. Cara, isso é uma coisa irreal fora do Brasil. Como assim seguro? Tu quer segurar o teu telefone? Porque é uma coisa...
0: Ah, até pode ter, mas pra quebrar a tua tela, coisa do tipo. Mas não pra roubo, cara. Pra roubo. Bom, a gente passou por essa situação agora, eu deixei meu celular num aplicativo, num motorista de aplicativo lá na gringa, e, pô, cara, eu fiquei apavorado, mas no momento em que eu consegui achar meu celular, eu vi que ele tava em movimento, eu fiquei mais tranquilo, de tá dentro do Uber, o cara não viu ainda. E aí eu peguei e acabei conseguindo a conexão e deu tudo certo ali, o cara me levou o telefone de volta e a vida que seguiu.
2: De qualquer forma, vamos se cuidar na rua aí, né? Sim, não é barato.
0: Em qualquer lugar.
2: Além de não ser barato, o aparelhinho, a gente geralmente tem dentro do aparelhinho a nossa vida, né? Tudo ali, né?
0: Tudo.
2: O que não sei se é uma. Não é uma atitude muito inteligente, né? Na verdade.
4: Pegar e se cuida mais, né, cara?
0: Que isso, Lelê.
4: Toma, tu tá. Pegar e se cuida. Tem que se cuidar mais, cara. Senão.
0: Não vaze os nude.
2: Posso ir pro próximo destaque?
0: Por favor.
2: Mulher sofre acidente.
0: De novo.
2: Tem lesão na genitália e precisa pagar 250 mil reais por socorro.
0: Uma perereca?
3: Tem uma coisa também chamada seguro viagem, né? Que a gente só lamenta quando não tem. Mas quando tem que fazer, acha ruim.
0: Que houve,
3: uma norte-americana tava fazendo...
0: Passou um fio dental, pela imagem já tá vendo,
2: Meu
0: fio
2: Deus, dental.
3: Tava fazendo um passeio de cruzeiro pelo Caribe, tá? Nas Honduras. Ela sai de uma ilha de Honduras pra andar pelo Caribe. E ela teve tava, digamos assim, andando de tirolesa.
0: Tirolesa, né, PPK?
3: Isso. E aí teve uma lesão na genitália, tá? A Kirsten ficou presa numa corda secundária e fica basicamente pendurada pela genitália, tá? E aí o quadro foi se agravando e gerou um grande inchaço na área. e ela teve que receber atendimento. Aí o que, que aconteceu? O barco teve que parar, ela teve que ser retirada dali, porque ela também ficou presa no meio da tirolesa.
0: Parece uma peça de picanha, ora, ah?
3: E de acordo com os relatos, os médicos tiraram um coágulo da genitália da Kirsten do tamanho de uma bola de beisebol. Tamanho foi a fricção que ela acabou tendo na sua genitália.
2: Mas que notícia desagradável, hein, Gomes? Eu já me arrepiei umas 10 vezes aqui, cara.
3: Não, só que aí ela teve que pior, pagar.
2: Então, é isso?
3: Sim,
2: é
3: porque aí
2: não tá vendo a live.
3: Porque aí agora veio o prejuízo.
2: Não, eu tô vendo.
3: Ele tá vendo. Veio o prejuízo, porque o marido teve que pagar o tempo de parada do navio, que o navio teve que parar para que até resgatarem ela, o barco que a resgatou para retirar, porque ela abandonou o cruzeiro, e, obviamente, tudo médico é muito caro até os Estados Unidos. Então, um barco levou ela da Costa Maya, no México, até os Estados Unidos, uma ambulância levou ela. E aí, tudo isso deu total de 250 mil reais. Agora, a família tá fazendo uma vaquinha, por isso que essa história tá viralizada, porque a família contou essa história, e eles estão arrecadando esse valor justamente porque eles não tinham 50 mil dólares para que esse passeio de tirolesa compartilhado nas redes sociais.
2: A tirolesa fossem mais cara do mundo.
3: Mais ou menos
2: tirolesa,
3: isso.
2: Tirolesa, né?
3: Mais ou menos isso.
0: E o que vamos fazer com o excesso que ficou? Vamos doar?
3: Se fosse um menino, ia ser a tirolesa. Ah,
2: bem no meio. Que situação, hein? Que situazione.
0: Situazione. Perfeito.
2: Segurança entediado desenha olhos em obra de arte e danifica a pintura avaliada em 5 milhões de reais.
3: Cara, essa notícia ela é tão ingênua, engraçada ao mesmo tempo, porque pra quem tá na live, tem o antes e o depois, tá? Essa aí é uma obra de arte num museu da Rússia. Tá? O Museu da Rússia, que é o Centro Yeltsin. E aí um funcionário foi contratado para ser segurança.
2: Cara, eu achei que ficou melhor. Cara.
3: E ele ficava olhando a obra de arte.
0: Oh, valorizou em 1 milhão no mínimo aí, cara.
3: E ele não entendia por que a obra da artista Anna Lepurskaya eram três figuras, o nome da obra é três figuras entre aspas, assim, inanimadas, assim, sem expressão. Só que, de acordo com o artista, é justamente sobre essa reflexão, assim, que, tipo, essa obra de arte que valia 1 milhão de dólares...
0: Vou pintar um Olhovski aqui, ó.
3: É, mais ou menos
2: isso. Pode repetir a frase anterior ali?
3: Putz, eu não me lembro a frase que eu falei.
2: Segundo a pintora, era para...
3: Pra que cada pessoa imaginasse a expressão que as três figuras tivessem.
2: Olha aí, ó, já temos
3: ele
2: um...
3: Ele imaginou e botou em prática. Mas não era pra botar em prática, tá?
0: Porque então a obra... Eu. É que deve ter gravateado ele quando ele foi fazer o narizinho e a boquinha também.
3: Meu, a obra tava avaliada em 1 milhão de dólares, tava exposta e ia ser leiloada. E aí o garotão, que achou uma boa ideia desenhar olhinhos nos rostos, obviamente ele acabou demitido.
2: Ah, coitadinho,
3: e aí o centro russo ali, o museu, compartilhou essa história justamente para explicar o porquê da obra ter sido retirada do leilão. Tá, porque...
2: Mas dá uma limpadinha ali, não rola?
3: Agora a artista tá tentando restaurar a obra.
0: Eu espero, honestamente, Féter, que o Pretinho Básico da Rússia, nesse momento, esteja promovendo uma vaquinha pra vender camisetas com essa obra de arte do Magrão, pra reverter toda a grana pro cara, velho.
2: Sim, porque do Magrão já é uma alteração no original, então não tem mais direito autoral aí.
3: Não, e outra, ajuda o cara. Imagem, o que o Magrão fez chegar no Pretinho. Antes dessa notícia aí, essa notícia não ia, esse quadro não ia chegar no Pretinho.
2: Não ia.
3: Ficou internacionalmente conhecido graças ao Magrão que fez os olhinhos.
2: Vocês já viram vídeos de restaurações de cartazes antigos na internet?
3: Não.
2: Cara, os caras restauram cartazes, assim, tipo, pegar um cartaz de show, sei lá, dos anos 70.
3: Tá.
2: E aí tu manda pros caras lá, tipo assim, cara, é tudo ferrado, tudo rasgado, fudido, geralmente nos cantos, assim, sabe?
3: Uh-huh.
2: Que os papel... Cara, e os caras deixam zerado, velho. Mas zerado. Legal. É um trabalho manual feito, assim. E aí eles passam o cartaz nos troços, tá, um líquido lá, sei lá. Aí botam uns plásticos em cima, começa a pintar. E é umas pintas que fazem com a mão, cara. E eles deixam, coisa, assim, ó, zerado. Esses caras arrumam isso aí. Agora, eu queria chamar a atenção de vocês, assim, pra uma coisa, um detalhe que talvez tenha passado batido por todos nós, que é o como é que fala? O frame, moldura. A moldura,
0: é verdade, a moldura tá diferente.
2: As molduras são diferentes ali, cara. E mais ainda, a tonalidade das duas fotos, do fundo...

0: fundo da tela, o branco, aquele antes de misturar lá com azul e tal, é diferente também, cara.
1: Mas, ó, Pablo Picasso, essa pode ter sido também quando foi pra exposição.
2: Não, talvez quando foi restaurar ou
0: e
2: quando foi.
0: Foram... vagabundinha aquela moldura ali também pra valer $1 milhão, né, cara? Vamos combinar. Não, mas é eu não entendo nada de arte.
2: Eu não entendo nada.
0: Mas
2: é que
0: eu não gostasse.
2: Eu não tenho.
3: É que a moldura, ela não. Eu também. Eu tô afim de falar. Depende, vou falar uma bosta aqui, mas.
2: Não, vem. Com certeza nós vamos falar bosta. Não,
1: é que Lelê, nós somos na acho... Rua do Momo e nós entramos na churrascaria. Esse é o nosso nível de conhecimento de arte.
0: O cara foi ali na vidraçaria e pediu pra botar uma. O cara foi na vidraçaria e pediu pra botar uma moldura em volta ali.
3: Não, mas é que a obra de arte, a moldura pouco importa. O que vale é que tá no meio dela. Depois tu compra a obra de arte e bota a moldura que tu quiser. Esse é o lance. Entendeu?
2: O que ela vale é tipo, depende é tipo da vaso de planta.
1: Como assim?
2: Ninguém compra o vaso, tu compra a planta. O vaso vende, sim. Ninguém dá bola pro vaso.
3: Não, tu compra o vaso pra botar planta.
2: Não, Lelê, ninguém vende só a terra e a planta. Quando tu compra a planta, já vem um vaso.
1: Tá, mas vem um vaso. Mas
0: muitas
1: de
0: vezes não é um vaso definitivo, é um vaso de plástico.
2: Tá, mas
0: um
2: aí,
0: vaso...
2: tu quer comprar um vaso mais bonito, uma coisa. Tu vai lá e compra o teu
1: como
2: vaso,
1: é
2: o vaso
1: nome
2: que
1: daquele
2: quiser.
1: Vaso ainda,
0: sim, mas é que uma planta não é obra de arte. Quer dizer, pode ser até ser uma obra de arte da natureza.
2: Ah,
0: né?
2: Fala por ti, Alexandre. Eu vejo arte na natureza.
0: É que tu é putão, também tem isso, né?
2: Não, é que eu gosto de trepadeira, se não gosto, o problema é teu.
1: É, eles gostam daquela que estoura o botão ali, Lelê. Como é que é aquela que tu
2: a orquídea.
3: Aliás, como é cara a orquídea nos Estados Unidos, né, Alexandre?
2: Ah, tu tá, foi tu tentar comprar uma orquídea nos Estados Unidos? Tu ia trazer como?
1: Comprar muita coisa.
3: Não. Só um pouquinho. Para um pouquinho. Vamos com calma. O lugar que a gente se alimentava quase todos os dias tinha flores pra vender. Ô, tu não viu as flores do lado da porta ali, bonitão?
1: Ah, verdade. Pô! Falou. Tá, que pra mim era parte do cenário, mas agora...
3: Não,
2: tentou... tava à venda.
0: Tá, mas o
2: Guardas acabou de descobrir.
0: Em média, 11 dólares, 9, 11, 10 dólares em média o potinho com a orquídea, Lelê. Não pode ser maquinha.
3: Não, era mais. Era mesmo? É,
2: R$49,90.
3: Porra! Eu até olhei pra deixar no quarto.
0: Tem uma coisa também, né, cara? Tem uma coisa também, né? A inflação nos Estados Unidos, ela tá comendo, né?
3: Não, é porque como a gente ia ficar muito tempo, eu até pensei em pegar uma ali e deixar no quarto, assim, no clima, só pra ter uma, né, um verdinho.
1: Eu não ia deixar, Natri. Aí ia ser o nosso ponto de atrito. Nós não brigamos um dia lá, juro por Deus, não teve uma bosta.
0: Faz uma orquídea.
1: Mas tu tá nos Estados Unidos.
3: Cara, tu deixou um copo de refrigerante 3 dias em cima de uma mesa lá.
1: Como é que é?
3: Tu deixou 3 dias um copo de refrigerante lá, cara.
2: Começaram a lavar roupa suja no Brasil.
1: Não, o que eu gastei...
0: Uma orquídea, Rodrigo. Peraí.
1: Rodrigues.
0: Peraí, Rodrigues, é uma orquídea.
1: Ah, tô brincando.
2: Peraí.
1: Mas tinha tanta coisa pra fazer lá. Se ele ficasse perdendo tempo lá, corregando florzinha e aparando e liberando o botão, aí eu ia ficar louco.
3: Sabe o que me. É que tinha máquina de gelo do lado ali, daí eu deixei a flor.
1: Não, esse era o brinquedinho do Lelê. Isso é um troço que ele vai ter ainda.
3: Você já pegou na máquina de gelo.
1: Ô, Feater, eu
2: já falou 10 vezes na máquina de gelo.
1: Nós vamos ver o Lelê um dia dizendo: comprei uma máquina de gelo.
3: Que troço sensacional. Me perdoe.
0: Compra uma máquina de gelo. Tem pra vender no Mercado Livre,
3: é caro, o máquina de gelo, não é pra mim.
1: Não é tão caro quanto
0: alguma
1: parece.
0: Coisa tu não, passar 40...
3: Ela é pequenininha, ela é portátil, Lelê, tu bota em cima do balcão da pia.
1: Ali não era portátil.
0: Do lado do micro-ondas, do forninho elétrico lá no sítio.
3: Tá, vamos ver então, mas
1: meu amigo Cambará tem uma dessa, vou perguntar o preço, Lelê.
3: É que quando fica muito tempo dentro do hotel, tu começa a procurar coisas que sejam legais dentro do hotel.
2: Não, Lelê, nós vamos te dar no teu aniversário do ano que vem.
3: A máquina de gelo?
2: Vamos te dar a máquina de gelo.
1: Não, é tipo lá no hotel, o hotel era bacana, o que a gente ficou, era hotel de
2: não, nós vamos negociando, nós encomendamos um cachorro pro Alexandre, fevereiro do ano que vem vai ter
3: vai ser uma loucura.
2: Vai ter o pastor
3: fevereiro.
2: alemão, e o janeiro ali vai ter a máquina de gelo do Lelê.
1: Meu, nesse hotel que a gente ficou lá, era bacana, a granfinagem pura, assim, e aí na recepção bate umas balinhas. Tem cara que nunca comeu bala na vida, né, na RBS. Voltou de lá diabético agora, assim, sabe? Mas tem uns camaradas ali que estão com a língua roxa de tanta bala e não é outra coisinha.
0: Que loucura. Vamos em frente com os destaques do Pretinho aqui, tem mais um. Lanchonete usa Mia Khalifa em outdoor e vira alvo do Ministério Público.
1: Mas não é no Texas.
2: Cara, não há o que não haja, tá? A gente já vê várias vezes os locais públicos, digamos assim, os locais privados usando imagens de celebridade. O mais normal, tá? É super-herói, né?
1: Calma,
2: a mecânica...
1: É aqui, velho!
2: É aqui. A mecânica do Mickey, sabe? Tem a pizzaria dos Vingadores, tem de tudo, tá?
1: O veterinário.
2: Isso, as pessoas usam os personagens do mundo pop e colocam lá no seu estabelecimento, mas tem direito autoral, direito de imagem, por motivos óbvios. Só que, meu, até a Disney, a Paramount, a Warner, descobrir que lá lá na tua cidadezinha do interior, tu tá usando sem autorização.
1: O Ronald tem

0: do ar, né?
1: É.
0: Ela, pelo direito autoral, em tese, essa imagem não podia mais estar andando por aí também. Então, o slogan do local é o seguinte: o único hot dog no mundo que deixa a Mia Khalifa de boca aberta.
1: Ainda deram o nome.
0: Dando a entender que ela, fazendo uma analogia assim, de uma salsicha do hot dog, digamos assim, para que o nosso ouvinte possa imaginar a cara que a Mia Khalifa tá?
1: É uma cara... Isso aí é ingenuidade, cara. Isso é ingenuidade da pinta, cara. Falou, vou botar aqui, não dá nada.
0: É isso. Então, a primeira promotoria de justiça de Ararongá recebeu o documento.
1: E do lado tá o Pluto, cara. A gente não se lembra que é o Pluto e a Mia Khalifa, cara.
0: A primeira promotoria de justiça de Ararongá recebeu o documento e vai instaurar notícia de fato, oficiando o município, a empresa dona do outdoor e o restaurante para prestar informações. Então a promotoria do consumidor também vai ser informada. Obviamente a lanchonete disse que a intenção era um marketing só para chamar a atenção. Consegui. Que ninguém imaginou que o Ministério Público fosse levar algo pornográfico, era para ser algo mais humorístico, como um meme. Só que nesse caso, como é um outdoor que fica num local bem movimentado em Araranguá, por ali passam crianças, passam famílias. E o Ministério Público não tá muito satisfeito com o local ser frequentado por menores de idade, assim.
2: Botar na Times Square de Araranguá.
0: Então, nesse sentido, bem provável que vai ser retirado esse outdoor, tá?
1: Que coisa.
0: Infelizmente, cara, a Mia Khalifa de boca aberta não vai poder ser propaganda.
1: A Mia Khalifa que estava num jogo da Copa, num dos primeiros
0: com
1: jogos,
0: a camisa do Yamal.
1: E foi ovacionado pelo estádio quando apareceu no telão.
0: Cara, eu vi um meme que era muito bom, meu. Que eles encontraram num post de 6 anos atrás, o Yamal tinha 13, um post da Mia Khalifa e tem umas palmas do Lamine Yamal, assim, ó. Aí os caras dizendo: cara, como é que se sente o Yamal, que é, quando era adolescente, idolatrava a Mia Khalifa e agora ela tá no estádio usando a camiseta dele e torcendo por ele? Aí um cara botou: tu vê, né? Ele já bateu pra ela, agora ela bate pra ele.
1: Palmas.
0: É isso, palmas. Porque ela tá batendo palmas no vídeo.
1: Ai, muito bem. Foram esses, então, os destaques do Pretinho Básico para este fim de tarde.
3: Parabéns.
1: De quinta-feira, 6:30 PM. Vamos dar uma girada na mesa aí, ver o que, que nos manda a querida audiência do Pretinho para pretinhobásico@atlantida.com.br, Lelê.
3: Fala, pretinhos, eu queria compartilhar uma impressão que tive nesses últimos programas. O Fetter versão EAD está diferente. Reparei que nesses dias que ele está ancorando remotamente, ele parece muito mais leve, tolerante e de bom humor. Está menos bravo. Até flertando com algumas ideias e defendendo atitudes que, se estivesse sentado no estúdio, provavelmente condenaria na hora. A zoeira também parece um pouco mais pesada, mas curiosamente ele entra na brincadeira com muito mais naturalidade. Aí fica a dúvida: será que é efeito das férias, do lugar onde ele está, ou será que o problema sempre foi o Rafinha sugando as energias do Fetter?
1: Que beleza de meio, cara.
3: Agora uma observação séria. Já faz 3 dias de programa.
1: Ah, não, é sério isso?
3: Não. Agora uma observação séria. Já faz 3 dias de programa e ele não conseguiu ainda entrar na live. Afinal, o problema é dele ou da técnica?
0: Dele.
3: Não, é meu. Ele já admitiu hoje que é dele.
1: Não, é meu.
3: Porque para quem acompanha, isso acaba passando uma impressão de improviso e tira um pouco da credibilidade da transmissão.
2: Alejandro.
3: Vamos se puxar, Alexandre. Abraço e vida longa ao PB.
2: Está sem cartão, Alejandro?
1: É tipo isso, cara. Infelizmente, eu só tô com um token de internet aqui. E aí, ou ele vai pro telefone, ou ele vai pro nosso glorioso Access.
2: Está sem cartão, Alejandro?
1: Tô sem cartão, cara, infelizmente.
2: Ah, então você vai fazer a piada. Isso é problema de BIOS.
1: De quê? BIOS?
2: BIOS, BIOS. Bicho ignorante operando o sistema.
1: Não é isso. Inclusive, sou eu o solucionador de inúmeros problemas técnicos, inclusive nesta mesa aí que vocês estão.
0: Opa!
1: Eu não fiz nada. Não fez nada. É verdade, não fez nada. Tá olhando o WhatsApp aí, ô Gomes?
0: Porque tu não vai acreditar, Alexandre.
1: Quem que vai acreditar?
0: Os caras mandaram no WhatsApp do Pretinho. Eu não vou falar, tá? Mas tem um local de Porto Alegre que fez a mesma coisa que Araranguá.
1: Não, com a Mia Khalifa? Não é possível, cara.
0: Ai, cara.
2: Turma,
0: bem na rótula que vai pra um motel, lá no caminho do Iguatemi, tem uma propaganda de uma pizzaria.
4: com a minha califa.
3: Bah, ih, cara, que será que é a mesma agência?
0: Pode ser, né? Pode tô ser mandando, ó. É verdade. Eu vi hoje, o cara mandou aqui no WhatsApp agora, ó. Quem. Pô, o cara chama Davi Coimbra. É o X.

0: Não é uma pizzaria, ele falou.
1: Bah, que loucura.
0: Que loucura, velho. Bah, eu quero. Me manda a foto. Quem estiver passando aí pela Zona Norte, manda pro WhatsApp do Pretinho.
2: Ou marca a gente na rede social. Isso, ali também.
0: 94478272. Manda pra nós que eu quero ver a foto, quero jogar na live aqui.
1: Boa, deixa eu dar um toque aqui, cara. 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Parabéns.
0: Ah, eu descobri que dá pra sacar o que tu já depositou aqui, Alexandre.
2: Vai, imagina.
0: Já era.
2: Vamos gastar tudo em X lá, Aranaguá.
1: É a caixinha da nossa geladeira, a caixinha do nosso bar tá aí, cara.
0: Não, não, nós vamos pedir o X da minha califa hoje.
1: Manda bala aí, tu, Adams. Numa pra nós, então.
2: Vamos lá, então. É o Pretinho no dia a dia e no cotidiano das pessoas. Me chamo Ana, sou de Ubatuba, São Paulo, e sou muito fã de vocês. O bordão do Mestre Shen é praticamente uma música chiclete. Gruda na cabeça e não sai mais. Dias atrás, durante uma noite de pizza aqui em casa com alguns casais de amigos, surgiu a fofoca de que o dono da quitanda, que é japonês, teria traído a esposa com uma mulher do job.
0: Bah.
2: Na mesma hora, me deu uma vontade incontrolável de gritar o bordão do mestre, mas me segurei, porque a galera ia me achar louca. Só que a quinta série que habita em mim não resistiu. Contei pra minha amiga sobre o Pretinho, o personagem do Rafinha e o famoso bordão do mestre. Foi o suficiente para despertar a quinta série que mora nela também. Desde então, toda vez que uma de nós vai à quitanda, manda uma mensagem pra outra no WhatsApp dizendo apenas: loculagem pilocada! A outra já responde: tá na quitanda, né, amiga? O fulano tá aí pertinho. E nós duas caímos na risada. Mas, pra ser sincera, a minha vontade mesmo é de gritar bem alto quando vejo o rapaz: japonês gosta de uma loculagem pilocada! Rafinha, sou teu público, vamos conquistar o mundo, kkkk, um beijo pra vocês, somos muitos, Ana Paula de Ubatuba, São Paulo, ouvinte do Pretinho Básico. E é isso aí, galera, seguimos.
1: É. Não, tá certo, cara, eu tava me lembrando agora daquela piada do mineiro, que foi comprar uma passagem pra Ubatuba, e na frente tava um cara comprando uma passagem pra... Como é que era o nome da cidade que ele ia?
2: Era... Duas Tubas.
1: Aparecida. Aí ele chegou no guichê e o mineiro nunca tinha comprado uma passagem de ônibus pra qualquer lugar ainda na vida. Aí o cara entrou chegou no guichê e falou: Aparecida, ida. Aí pegou seu bilhete e foi embora.
2: Ô, meu, isso lembra meu camarada Guto Lambada, meu amigo.
1: Mas eu não acabei a piada. Já
2: acabou a piada, cara. Pô, eu tava rindo já.
1: Que fiada. Ela vai piorar muito ainda. Aí o mineiro chegou no guichê e, na hora de pedir a sua passagem pra Ubatuba, olhou pra senhora e falou: por favor, Ubatuba, Uba!
2: Foi boa, cara. Ô, meu, boa. Meu parceiro Guto Lambada, ele tinha um sério problema pra falar o três, quando era mais novo, que assim, né? Ele falava tês. Tudo era tês. Yes. Aí nós, tudo a gente pra sacanear falava pra pegar três, 33, coisas do tipo assim. Aí uma vez nós fomos num show da comunidade ninjitsu lá em Viamão, Lelê, no Clube dos Casados. E aí nós ali, fazendo aquele aquecizinho antes, nós: Guto, pega os ingressos lá. Aí nós estávamos em três caras. Aí o Guto chegou lá na portaria e começou: moça, por favor, três ingressos. E a mulher: quê? E ele: três ingressos. Não, não tô entendendo.
3: Tens ingresso.
2: Aí ela não atendia ele, não dava nada pra ele. Aí a gente foi na direção, mais ou menos isso. Nós fomos na direção dele e ele tá voltando com uma cara de frustrado e ele mandou a gente parar, ele voltou na moça, ela disse assim: moça, dois, por favor. Aí a moça deu e ele: agora me dá mais um. Tudo que não falava o tempo.
1: Que palhaçada, cara.
0: Beijo, Gutão. Mas tinha um amigo nosso que era gago ali, o Thiago da Gaúcha. E aí ele... Meu, ele era muito gago. E aí ele foi pedir um X. Aí ele tava... E aí, meu, um X assim, uma fila, assim, aquele X que tipo assim... meu, vamos lá, acelera aí que tem que pedir logo. Aí ele: ah, eu quero um X, cocô. E aí, meu, ele não conseguia falar coração,
2: X, mano. X galinha.
0: X, cocô. E aí o cara: o quê? O cocô? Sai o galinha aqui pra ele, por favor.
1: Baita. Ele é isso que eu falo.
0: E ele teve que comer o galinha. Ele teve que comer, assim, ele queria o coração.
1: Não conseguiu passar a informação. Eu falo, tem que se comunicar. X, cocô, X coração.
4: Verdade.
1: Cocô.
4: Ou não.
1: E aí, galera do Pretinho Firmeza? Não sei se tá cortando. Desculpa, Lelê, não sei se tá cortando pra vocês aí o meu som, cara.
0: Não.
1: Tá cortando um pouquinho pra mim.
0: Não tá.
1: Então desculpa. Manda aí, Lelê. Bota aí, Lelê.
4: Eu vi hoje no Bola nas Costas o Gomes dizendo que o técnico da seleção brasileira está sendo cotado pra técnico da Itália.
0: Isso,
4: o
0: Paolo Maldini, zagueiro histórico, é um dos superintendentes de seleções lá da Federação Italiana, que eles vão fazer uma repaginada geral na Itália.
1: Tá precisando.
0: E eles estão de fora das últimas três Copas do Mundo, e eles ligaram já pro Ancelotti e pro Guardiola. Não quer dizer que eles vão contratar os dois, mas eles falaram: a seleção da Itália tem que ter os melhores do mundo. Então, primeiro eu vou ligar pro melhor técnico italiano do mundo, que é o Ancelotti, e depois pro melhor técnico do mundo, que é o Guardiola.
1: Ligaram pra ti?
5: Não ligaram ainda, não. Porque eu estou com o Brasil, estou de vacaciones agora. Por 50 dias. Alejandro já tirou férias de 50 dias?
1: Nunca tive oportunidade.
5: Quê? Já tenho esse privilégio.
1: Continuando o e-mail aqui do nosso amigo Fábio de São Leopoldo, o técnico está sendo cotado pela Itália.
5: Você aprendeu a ler nos Estados Unidos?
1: Eu digo isso pois eu vi vídeos do tal Carlinhos Vidente. Vocês já comentaram sobre o mesmo alguns dias atrás. No programa com o Thiago Leifert, antes da final com a Espanha e a Argentina, ele deu detalhes da final. Incrível ou não, ele acertou. A Argentina não iria ganhar e até que um jogador da Argentina seria expulso. Falou também que Ancelotti não iria ser mais técnico na seleção brasileira e dois técnicos brasileiros juntos que serão os próximos técnicos.
5: Mentira.
1: E o time do Brasil 2030 trarão o troféu de campeão mundial. Desculpa pelo e-mail enorme, mas como citei antes, Gomes disse que Ancelotti está sendo cotado. Abraço a todos, admiro vocês demais. Lele e Adams, vocês mataram a pau na Copa, o Fábio de São Leopoldo.
5: Na verdade, eu comprei uma casa cá em Brasil. Então,
1: onde? Em qual cidade?
5: Estância Velha, perto de Novo Hamburgo.
1: Ah, Estância Velha.
0: Sim. Pô, achei que tu fosse querer mais a serra, mais gaúcho, mais parecido com a Itália.
5: Me encanta a culinária alemã.
0: Tá.
5: Então,
1: qual é teu prato preferido da culinária alemã?
4: Eu não sei.
5: Schaublau.
1: Desculpa, eu não sei se vocês... Só para não perder o assunto, eu não sei se vocês viram um comentário do Jorge Jesus, que foi cotado para ser técnico da seleção antes de fechar com o Ancelotti. Não sei se vocês viram o que ele falou.
0: Sim,
1: que ele falou do Neymar. Sondaram e tal. Aí ele falou que não, mas aí com o convite já veio um monte de indicações de quem eu teria que convocar.
0: Porra!
1: É. Aí é tipo, né, pô, talvez o Ancelotti não tenha tanta culpa assim, né?
2: É, mas sabe que lá no fundo, assim,
1: é um assunto bom pra debater.
2: Eu tenho a impressão de que ele se arrependeu de ter cedido a pressão e levado o Neymar, mas não tinha muito o que fazer ali, né? Era uma pressão muito forte, patrocinadores, opinião popular também, a torcida... A pergunta que a gente mais ouviu lá, Fetter, assim, de caras que gostam de futebol e são de outros países: o que aconteceu com o Neymar? Sabe? E a gente não sabia o que responder de fato, assim, porque o Neymar, ao mesmo tempo que ele tem disposição pra passar uma noite na mesa de pôquer, ele não tem pra estar jogando, velho. Sabe?
1: Largou a bola, cara, e tá tudo certo.
2: Claro.
1: Ele largou a bola. Só que ele tem que assumir que ele largou a bola, né, cara?
2: E a bola
1: ele
2: largou.
1: Assumir ele. Que ele largou a bola. Essa é a real.
0: Chegou a foto.
1: Mais foda que eu já vi jogar o Neymar, cara.
0: Não, o Neymar foi foda.
4: Porra, lá, não, no, lá no.
1: Foda, foda.
4: Com a presença lá, obviamente que o algoritmo fica te mandando coisa o tempo inteiro da Copa, né, cara? Não sei se aqui era também, mas pra nós lá. E aí acabou caindo lá pra mim, lá um dia, lá, os melhores momentos de Brasil e Croácia, na última Copa.
2: Ele arregaça.
4: Cara, ele joga muita bola naquele jogo ali. Ele faz o gol, inclusive um gol de.

0: de explosão física, assim, sabe, cara? Força, aí tu olha tudo. Tu olha aquele jogador e compara com o jogador de hoje, cara, não tem a mínima condição. E
1: que decidia jogo grande.
0: Mas é jogador de pôquer hoje.
1: Pois é.
2: Cara, mas sabe que joga pôquer? Eu vi uma entrevista de um profissional de pôquer, um campeão mundial, um brasileiro campeão mundial de pôquer, dizendo: cara, pelos níveis onde o Neymar joga, nas mesas que ele senta, os torneios que ele vai, ele hoje é um jogador top de linha do pôquer. Ele diz assim, as pessoas tiram ele achando que é um hobby, cara, não. Só que, pra ser um jogador no nível que ele é de pôquer, exige dedicação. Exige horas de estudo, de treino, de concentração, então não
0: que
2: tem
0: é o que
2: como...
0: ele deve estar dedicando tempo.
2: Não, foi o que ele falou, não tem como tu estar dedicado a outra coisa que não é isso.
3: Bah, eu sou um completo analfabeto quando o assunto é pôquer, assim, eu não sei nem como começa a jogar.
0: Sabe jogar general?
2: É general?
3: Tá, tem fula?
2: É, claro, é, cara, a fula é o full house.
0: Exatamente isso.
2: A trinca, a quadra, pô, é igual, a pontuação é a mesma.
3: Olha aí.
2: Só que aí é como o dado...
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3: Uhum.
2: Bah, é surreal. Não, eu ia retomar o assunto dizendo que chegou a foto do estabelecimento em Porto Alegre.
3: Tem, opa, tem pra botar na live.
2: Tá em Porto Alegre também a Mia Khalifa fazendo propaganda de X. Em Porto Alegre é X, tá? Que a Mia Khalifa tá fazendo propaganda. Vai chegar ali na nossa... Olha ali, ó. O único X que deixa a Mia Khalifa de boca aberta.
3: Ah, tão de sacanagem, cara.
2: Você é na rótula da Saturnino, lá na zona norte de Porto Alegre, ó.
0: Que beleza.
3: Aí, nessa cara. Daí a foto tá mais detalhada, irmão.
2: Tá, tipo,
3: Essa daí o designer foi mais ousado, digamos assim, né, cara?
2: E o cara bota o nome, cara. Não bota só ela. Isso é o mais impressionante. Que coragem. Um abraço pra galera aí do Giz.
0: Ai, que loucura, cara. Que loucura, louco.
3: Quem é o magrão da bocanhada? Isso que
2: não, sei, não sei, não sei, não sei. Quem é o magrão?
3: Que é alguém.
2: Quem é o magrão?
3: Certo que é alguém de Porto Alegre. Isso daí
2: claro,
3: não tem.
2: Não, quem
3: queremos
2: é o magrão,
3: nome do magrão.
2: Que tem a cara de pau de se botar do lado da Mia Khalifa comendo um X.
0: Talvez ele nem saiba, cara. Ó, vou fazer umas
2: claro
0: fotos
2: que sabe, Lelê.
3: Não,
2: Lelê.
3: Isso daí é uma faixa do dono, cara.
0: Claro que não,
2: deve ser o dono, inclusive, Lelê.
0: Deve ser o dono, exato.
2: Deve ser o dono, Lelê.
0: Não, o cara não seria tão tantão.
4: Amanhã vai chegar. Amanhã vai chegar o esclarecimento pra gente.
0: Ah, às vezes tu contrata o cara pra fazer uma foto. Mas, cara, vou precisar fazer uma foto com os caras, o cara comendo um X aí.
2: Não, fala, mas Lelê, um X que faz um anúncio bem humorado assim, o cara sabe, velho. Sabe? Sabe porque eu e o Léo, nós estamos. A gente também, a gente é embaixador do Cavanhas e a gente tá fazendo essas fotos, a gente sabe onde estão nossas fotos.
0: É, pior fez, sim, é isso aí.
2: A gente fez tipo um ensaio sensual com X. Tá legal.
0: Tem uma piada aqui, posso meter uma piada aqui antes do intervalo? Piada e casamento. Fala aí, seus malucos. Quem fala aqui é o Sandro, não o Sandrinho, o Sandrão.
2: É, oi.
0: De São Francisco do Sul, Santa Catarina. Antes da piada, uma perguntinha. Vejo que sempre às sextas o Neto Fagundes sempre comparece ao programa. Programa e vocês ficam todos extremamente animados. Não é só sexta, o Neto é.
2: Ele trabalha aqui.
0: Pra estar aqui na segunda, na quarta e na sexta ele trabalha aqui.
2: E essa semana ele veio até na terça.
0: É verdade. Não tem ambiente que o Neto Fagundes esteja que não seja animado. Essa é a verdade. Isso se deve à presença ilustre dele ou ao fato de que todos gostam da sua linguiça?
2: Bom, também.
0: Eu gostei do espírito brincalhão aqui do nosso Sandrão.
3: É,
0: gostei.
3: A linguiça
2: é impressionante.
3: A alegria da galera.
2: O nome Sandro fala em linguiça sempre.
0: E aí ele coloca uma piada que fala de linguiça.
3: É.
0: Não, na verdade não é linguiça, é linguística, perdão.
4: Ah, é bem diferente.
2: Não, tira a linguiça da cabeça, né?
0: Sabe qual é a diferença entre linguiça e linguística, Sandrinho?
2: Não sei, qual que é?
0: Então te cuido. Ai, cara. Numa competição linguística em Lisboa,

0: A peça aqui era pro Jory. A pergunta final foi a seguinte: como explicar a diferença entre completo e acabado? E aí a resposta vencedora é a seguinte: ao casar com a mulher certa, você está completo. Ao casar com a mulher errada, você está acabado. E quando a mulher certa o apanha com a mulher errada, você está acabado por completo.
1: Gênio. Português sempre literais, né? Muito bom.
0: É tipo aquela que você precisa de uma mulher que te cuide dentro de casa, de uma mulher que te dê carinho, de uma mulher que te dê o melhor sexo da vida, de uma mulher que não sei o que, não sei o que. E o mais importante, que nenhuma delas se encontra.
2: Que elas não se conheçam.
0: Elas não se conheçam.
2: Não seja da mesma cidade.
0: Que beleza. É, são cafajestes, né, Sandro? Cafajestes.
2: Todo esse Sandro é cafajeste, Alexandre.
0: É verdade. Vamos botar aqui os classificados do Pretinho aí, então, Sandrinho, por favor.
2: Bora.
0: Bota pra gente aí.
1: Sandrinho tá jogando jogo da minhoca.
0: Sandrinho, onde é que estão os patrocínios dos classificados, Sandrinho? Brabo também, né?
2: Não entrou?
0: Defender, cara. Não entrou aqui, né, cara? Mas é CCGL.
2: É leite de verdade, gaúcho como a gente.
0: Gaúcho como a gente.
2: E JP.
0: Aí, o vinho preferido dos gaúchos.
2: Preferido do Sul.
0: Vinho no Rio Grande do Sul, a galera lembra JP. Manda bala aí, então.
2: Fusca 1975 azul, clássico que nunca sai de moda.
1: Ah, é o nosso parceiro que tá nos Estados Unidos, Lelê.
0: É o azulão, cara.
2: Se você procura um carro cheio de história, personalidade, que chama atenção por onde passa, esse Fusca 75 azul é a escolha certa. 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
0: Boa.
2: E custa apenas R$15 mil. Documentos todos em dia. Ano 75, cor azul, clássico, robusto e de fácil manutenção. Ideal para quem é apaixonado por carros antigos, colecionadores ou para quem quer curtir um ícone da Volkswagen. O Fusca dispensa apresentações. Confiável, econômico e dono de um charme que atravessa gerações. Um carro para quem valoriza a tradição, a simplicidade e o estilo. Sem meio longo para agradar a todos. Escuto vocês desde quando anunciaram a morte do Michael Jackson, quando vim do Paraná. Diz o Felipe Felicetti, de Estrela, no Rio Grande do Sul. Abraço a todos. O Instagram dele para negociar este Fusca por 15 barão é @Felipe_Felicetti. Felicetti é com um L, C, dois D's e I. F-E-L-I-C-E-T-T-I. Não.
0: Ah, desculpa.
2: F-E-L-I-C-E-T-T-I. Felipe_Felicetti. Ô, Feta, tá bonito esse vídeo aí.
1: A gente conheceu nos Estados Unidos o Guilherme. Ele tem um Instagram que é Até de Fuca Nós Iremos, tá? Esse cara saiu de Porto Alegre, irmão, e foi pros Estados Unidos num Fuquinha. E ele é gremistão, por isso que ele botou essa roupa, né? Então mandar um abraço pra ele, o guri mó sangue bom. Cara, e ele roda lá por dentro, vai de cima a baixo, vai e volta. E aí, eu maestria, eu perguntando pra ele assim, ô meu, e aí, quanto tempo levou pra chegar aqui? E ele, 3 meses. Meu aí nós indo embora, eu olhei pro Lelê, putz, e o camarada.
2: A gente vê ele em setembro.
1: Vai levar 3 meses pra voltar,
0: pode ter certeza,
1: cara,
0: que a viagem cheio de dele história. Foi bem mais
1: interessante,
0: digamos assim. Pô, do que a dos demais, né, cara?
1: Um
0: aviãozinho, vamos do aviãozinho. Imagina, o cara foi de fuca,
1: cheio de história, recepcionado por um monte de gente legal e tal. Um beijo, Gui. Tamo junto aí, cara.
0: Que
1: muito
0: legal,
1: querido.
0: Mano. Que legal. Acho demais os caras que fazem isso. Não sei se eu teria coragem, mas acho demais. Tá, vamos dar no intervalo aí. Já voltamos.
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2: Muito bem, estamos de volta com o Pretinho Básico, faltando um minuto para sete dessa noite de quinta-feira. O que, que se faz nessa noite de quinta-feira aí, hein? Tirando os gremistas, vão ver o jogo do Grêmio, obviamente.
3: Ah, vão se incomodar, verdade, né? Tá começando, hein? Agora.
2: Começou! Bola rolando na Copa Sul-Americana! Então vamos fazer aí a escolha do craque do episódio, Lelê. Pode sair votando, por favor, mano.
12: Ah, vamos com o Rodrigo Adams, né?
2: Rodrigo Adams, é.
12: Rodrigo Adams tá aqui, cheio de energia.
2: Ah, é verdade.
12: É importante, energia, vem.
2: Verdade, foi, energia foi importante. Em casa,
12: tu,
2: em
12: Adams,
2: casa,
12: vota em quem?
3: Eu vou votar Rodrigues. Em ti, eu vou votar em ti, cara, que tá fazendo rádio. Rádio sem rádio, imagem, rádio. Eu gosto disso, cara. A gente fez muito na Copa isso agora, verdade. Porque a gente não tinha o retorno de vocês, né? Então, sim, a gente ficava imaginando os rostinhos dos amigos, né?
2: Sim, não, mas eu tenho o retorno de vídeo de vocês, eu só não estou na live. Vejo vocês.
3: Trapaceiro.
2: Vejo vocês, foi diferente, vocês não me veem.
12: Pra nós lá, a gente não tinha retorno. Inclusive, eu quase fiz uma cagada no bolo. Quer dizer, quase não, eu fiz a cagada no bolo nas costas lá, mas deu tempo de consertar.
3: Ah, o Lelê xingou minha filha. Oh, não, isso foi obra-prima, velho.
12: Eu achei que os caras tinham botado um barulho de um bebê na mesa ali, sabe, pra irritar a gente.
13: Bah, mas olha, eu já dei o bastidor disso nos stories, mas eu fiquei um dia sem babá e eu tive que trazer. Meu, não tinha acontecido em 2 anos. Aí trouxe ali, combinei com a Carol, combinei com a Amanda. Eu só durante a hora do bolo eu preciso de uma babá. Aí veio, trouxe a comidinha, trouxe o brinquedinho e a Carol botou ela sentadinha no puff assistindo o programa quietinha. E ela tá sentadinha ali, comendo uva passa com a Carol, assistindo o programa, feliz da vida. O Dindo dela, o gordo Léo, chegou
3: não
13: atrasado.
3: Não consegue chegar normal, né?
13: Chegou atrasado. Ô, meu, ele viu ela, ele saiu do prumo.
3: Claro.
13: E aí ela tava no colo da Carol comendo. Aí ele arranca ela do colo da Carol.
3: Meio Nazaré Tedesco,
13: assim. De qualquer jeito, assim, ela sai toda torta, assim, no colo dele. Uhum. Deixa a comida da guria. E ele vai pro microfone. Ah, bom dia, o Dindo tá feliz com a Dina. E ela... Prá! E aí ela abre o berreiro. E o Lelê sem retorno de vídeo, e nós pegando no pé do Lelê sobre a França, o Lelê achou que era uma vinheta. E o Lelê grita: tira essa merda do ar!
3: Só que pro azar dele.
13: Só que eu ri, velho. Só que eu ri. Sim, sim. Por quê? Por que eu não respondi? Porque eu tava tentando acalmar a pequena fora do microfone. Sim.
3: Mas pro azar dele, Peter, eu sabia que a Helena tava no estúdio. Porque quando eu fui passar o som antes do programa, o Lelê não tava ainda comigo. Eu falei com a Carol e ela botou a Helena. Ó, o tio Adams tá longe, a gente começou a conversar. Mas beleza, foi normal. O cara, quando o Lelê gritou, estou a olhar a imagem, eu tento fingir costume, tipo, não. Eu digo, não, cara, essa coisa nós vamos se divertir no ar, velho, é agora.
13: Foi de cinema, cara.
2: Aí, mas sabe que, só pra não perder o trem da minha, do que eu ia falar aqui nessa situação, assim, que o Léo vai lá, né, o Léo vai nos bastidores da empresa, o Léo pega a sua...

0: filha de um cara que está no ar apresentando o programa, porque neste dia ele não teve uma babá com quem deixar sua filha, precisou levar para o trabalho, estava lá nos bastidores, isso não tinha ido para o ar, nem precisaria.
1: Não, ninguém sabia. Ar,
0: é? Né? Ninguém sabe, não faz parte do que a audiência precisa saber de ti, né? A audiência precisa de ti enquanto profissional, tocando a tua vida aí, falando de futebol no Bola e do resto aqui no Pretinho. Aí o Léo Oliveira, achando que está, sei lá onde, em que lugar ele possa estar trabalhando, pega uma criança que está ali se alimentando naquele momento e leva para o microfone da emissora.
1: É uma bobada.
0: Será que na BBC de Londres acontece isso?
1: Não, vai começar o Jornal Será Nacional, o César Pralli pega uma...
0: C-100 de Nova York acontece isso?
1: Ai, eu não sei, cara. Eu tinha organizado tudo para não vazar no ar, eu tinha organizado
2: Será
1: tudo.
2: Será que se a Helena entra no estúdio e vê o tio Léo se alimentando, ela interrompe a alimentação do Léo pra botar ele no microfone? É
0: isso. Não! Não sei como agir. Ainda bem que eu tô de férias, não vou fazer nada em relação a isso.
1: Seguinte, ó, eu vou votar no Rodrigo Adams, Alexandre, porque eu tava aqui fora do ar combinando com ele e a gente amanhã vai ter uma estreia muito especial no Boteco Comedy em Novo Hamburgo. A segunda sessão já abriu, já estamos sempre com duas sessões em Canoas, duas em Novo Hamburgo, agora é Novo Hamburgo.
0: Boa.
1: Do segunda sessão aberta 10h30 da noite, o Antielock vai estrear amanhã. Pô, no Boteco demais, Comedy em Novo Hamburgo.
0: Cuidado pra galera não confundir as coisas lá.
1: Mas a ideia é justamente essa.
3: Já vou estar armado. Já
1: quem quiser agora xingar o Antielock, tá aberto.
0: Tá, eu vou no Adams também, cara. Esse Antielock aí é muito bom.
1: Levou.
0: Cara. Foi uma revelação total o Antielock na Copa aí.
3: Muitas graças,
0: né? Então tá. Então era isso. O Adams leva o craque do episódio. A gente fica por aqui. Eu acredito que agora eu só volto em agosto, né, Adams? Ou Gomes? Perdão, eu tô enganado. Só em agosto agora, né, Gomes?
1: Vamos conversar, Alexandre.
0: Vamos conversar. Porra, cara, peraí.
1: Amanhã.
0: Cara.
1: Todo dia é uma surpresa, né,
0: Pretinho,
1: cara?
0: Pretinho, bota amanhã, uma da tarde. Volte com a gente. Um abraço, boa noite de quinta-feira.
1: Eu adoro. Tchau. Esse bordão, eu adoro.
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